0: interesse de agir e o juízo criminal suspendeu o compartilhamento até uma definição final na esfera civil. A gestora impetrou o mandado de segurança, mas o TRF3 negou o pedido. No STJ, a maioria da sexta turma deu provimento ao recurso, considerando que a extinção da ação não torna automaticamente a prova inválida, já que não houve reconhecimento de ilicitude, nulidade ou irregularidade na obtenção do material. O voto que prevaleceu foi o do ministro Sebastião Reis Júnior.
1: Mais um dia de mutirão na Ilha do Marajó. Hoje foi no município de Melgaço.
2: Justiça do Trabalho leva serviços a moradores da região. Luma Soares.
3: Neste segundo dia, foram promovidas capacitações sobre combate ao trabalho escravo e exploração infantil, além de cursos de informática para estudantes da rede pública. Com cerca de 28 mil habitantes e grandes desafios de infraestrutura, Melgaço recebe apoio da itinerância, que oferece serviços de justiça, cidadania e saúde até sexta-feira.
1: Nesta semana, os partidos União Brasil, Movimento Democrático Brasileiro, Progressistas e Partido Socialista Brasileiro vão exibir propaganda partidária no rádio e na TV, entre as 19h30 e 22h30.
2: As inserções serão transmitidas na terça-feira, quinta e sábado. Estevão Furtado.
4: O MDB terá o maior tempo de exibição na semana, 7 minutos e meio no total. O PSB terá 4 minutos de propaganda, divididos entre quinta e sábado. O PP exibirá 3 minutos de propaganda na terça-feira. Já a União Brasil terá uma inserção de 30 segundos, também na terça. A propaganda partidária serve para que os partidos apresentem ideias, mostrem ações no Congresso e falem sobre temas políticos e sociais.
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1: Uma boa noite.
2: E até amanhã.
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1: Eu sou Paula Groba.
2: Eu sou Humberto Pinheiro.
1: E estes são os destaques de hoje do Jornal do Senado, que começa agora.
2: Davi Alcolumbre confirma a sessão do Congresso para analisar vetos que impedem repasses a municípios.
1: Projeto no Senado pode liberar fabricação de medicamentos como Monjaro pelo SUS.
2: No Senado, presidente do Banco Central defende mais autonomia e detalha ações em investigação sobre o Banco Master.
1: Boa noite.
2: Boa noite.
1: Em meio à pressão de prefeitos por mais verbas, o presidente do Congresso, Davi Alcolumbre, anunciou que vai convocar uma sessão conjunta para analisar vetos do presidente Lula que barram o repasse de recursos federais a municípios inadimplentes.
2: A medida pode beneficiar mais de 3 mil cidades. As informações com o repórter Márcio Maturana.
3: O presidente do Congresso, o senador Davi Alcolumbre, anunciou nesta terça-feira que vai convocar para os próximos dias uma sessão conjunta da Câmara e do Senado com a finalidade de analisar os vetos do presidente Lula ao projeto da Lei de Diretrizes Orçamentárias de 2025, que impedem mais de 3 mil municípios em dívida com a União de assinarem convênios para recebimento de recursos por meio de transferências voluntárias, programas, projetos ou emendas parlamentares. O presidente da Câmara dos Deputados, Hugo Mota, e o ministro das Relações Institucionais, José Guimarães, estavam ao lado de Davi no momento do anúncio.
4: Eu queria, Guimarães, com a compreensão do governo, e eu sei que nós teremos, e ao lado do presidente Hugo Mota, anunciar aqui na Marcha dos Prefeitos que nós vamos ainda hoje, eu e o presidente Hugo, os líderes congressuais, os líderes do governo, organizar rapidamente uma sessão do Congresso Nacional para que a gente possa analisar esses vetos, derrubar esses vetos e entregar para mais de 3 mil municípios a possibilidade de acessarem mais recursos do Estado brasileiro.
3: O anúncio foi feito durante a 27ª Marcha à Brasília em Defesa dos Municípios, conhecida como Marcha dos Prefeitos. O evento acontece até esta quinta-feira, dia 21, reunindo mais de 3 mil gestores municipais e outras autoridades. O objetivo principal do evento é discutir investimentos, repasses e demandas dos municípios no Pacto Federativo.

0: E o Senado avançou em uma proposta para reduzir as perdas de grãos e aumentar a capacidade de estocagem no campo.
1: A Comissão de Desenvolvimento Regional aprovou o projeto que cria o Programa de Armazenagem Rural, com financiamento para a construção de silos e armazéns nas propriedades. Repórter Maurício de Santi.
2: Com o objetivo de reduzir perdas na produção agrícola e melhorar a logística no campo, a Comissão de Desenvolvimento Regional aprovou uma proposta para ampliar a capacidade de armazenagem de grãos no país. O projeto prevê que 10% dos recursos dos fundos constitucionais do Norte, Nordeste e Centro-Oeste sejam destinados à construção de silos e armazéns dentro das propriedades rurais. O relator, senador Cid Gomes, do PSB do Ceará, afirmou que os debates na comissão mostraram a importância do investimento em armazenagem rural.
3: Nós entendemos que o projeto de lei número 1070 é uma iniciativa fundamental para o desenvolvimento do setor agrícola. A audiência pública e as sugestões legislativas revelaram que os bancos administradores dos fundos constitucionais já perceberam a relevância da armazenagem rural.
2: A criação do programa de armazenagem rural, que tem como autora a senadora professora Dorinha Seabra, do União do Tocantins, segue agora para análise da Comissão de Assuntos Econômicos.
0: Em meio às investigações envolvendo o Banco Master, o presidente do Banco Central, Gabriel Galípolo, defendeu a atuação da instituição e cobrou do Senado a aprovação do projeto que garante mais autonomia financeira e orçamentária ao BC.
1: Galípolo participou nesta terça-feira de audiência na Comissão de Assuntos Econômicos. A reportagem é de Marcela Diniz.
4: Com 5 horas de audiência, Gabriel Galípolo falou desde políticas de juros até o escândalo do Banco Master. Sobre o caso, ele afirmou que o BC colabora com as investigações e agiu certo ao afastar os servidores Paulo Sérgio Souza e Beline Santana, suspeitos de atuar em favor do banqueiro Daniel Vorcaro.
5: Não cabe ao Banco Central julgar, vai ser a justiça que vai determinar o que realmente ocorreu. Mas os indícios em si já foram algo que foi muito grave e que causou uma grande sensibilização por parte de todos os servidores, eu inclusive ali.
4: Os senadores apontaram falhas na governança do Banco Central. Eduardo Braga, do MDB do Amazonas, citou a falta de avaliação de risco em movimentações financeiras atípicas.
6: Nós tomamos um tombo no fundo garantidor equivalente a 1/3 do que nós tínhamos de reserva, porque foi permitido exatamente que os ativos e aquisição nos últimos anos fosse feito fora da curva da média. E isso é responsabilidade do Banco Central.
4: Galípolo admitiu limitações operacionais. Disse que o Banco Central perdeu cerca de 1.200 servidores na última década, quando saltou o número de instituições a serem fiscalizadas. Ele pediu que o Senado aprove proposta que amplie a autonomia financeira e orçamentária do BC.
0: A senadora Tereza Leitão, do PT de Pernambuco, defendeu a aprovação do projeto que cria a Política Nacional de Minerais Críticos e Estratégicos. Segundo a parlamentar, o Brasil precisa transformar suas reservas minerais em vetor de desenvolvimento tecnológico, industrialização e fortalecimento da soberania nacional, diante da crescente disputa internacional por terras raras e minerais estratégicos.
1: De acordo com Tereza Leitão, o país ocupa posição privilegiada no cenário global por concentrar uma das maiores reservas de terras raras do mundo. Ela ressaltou que o debate vai além da atividade mineradora e envolve temas como segurança energética, inovação tecnológica e autonomia econômica do Brasil.
7: Estamos legislando sobre a capacidade do Brasil decidir sobre seus próprios recursos naturais e de garantir que as riquezas nacionais beneficiem o povo brasileiro.
0: Já o senador Jaime Campos, do União de Mato Grosso, defendeu a criação de benefícios para estudantes que mantêm em dia os pagamentos do Fundo de Financiamento Estudantil, o FIES. O parlamentar reconheceu a importância da nova etapa do Desenrola, programa federal voltado também à renegociação de dívidas do FIES, mas afirmou que os alunos adimplentes também precisam ser valorizados e estimulados.
1: Jaime Campos anunciou que vai apresentar uma emenda à medida provisória do programa para criar uma política permanente de incentivo aos bons pagadores, com medidas como redução de juros e condições mais vantajosas de financiamento. Segundo o senador, a proposta busca tornar o FIES mais justo, reduzir o endividamento estudantil e reconhecer quem cumpre regularmente seus compromissos financeiros.
8: Cria uma política permanente de valorização dos bons pagadores por meio de incentivos financeiros, juros mais baixos e ampliação dos prazos, carências e mecanismo que preserva a adimplência dentro do programa. A lógica é simples: além de ajudar quem está endividado, é justo também premiar quem cumpriu corretamente com suas obrigações.
0: A liberação do Monjaro para crianças e adolescentes com diabetes tipo 2 reacendeu o debate sobre o acesso a medicamentos usados também no tratamento da obesidade.
1: No Senado, um projeto autoriza a fabricação desses remédios pelo SUS, mesmo durante a vigência da patente. As informações com o repórter Márcio Maturana.
9: O Monjaro, nome comercial do medicamento emagrecedor que usa a substância tirzepatida, foi liberado para crianças e adolescentes a partir dos 10 anos que precisam tratar diabetes tipo 2. A decisão da Agência Nacional de Vigilância Sanitária, Anvisa, já foi publicada no Diário Oficial da União. O cirurgião especialista em emagrecimento, José Afonso Salé, disse à equipe da Rádio Senado que a novidade é bem-vinda para o tratamento de obesidade e diabetes, mas ressaltou que é preciso cuidado.
10: O diagnóstico precisa ser feito por equipe médica especializada, a recomendação da dose e o acompanhamento desse tratamento e os suportes nutricionais e suportes multivitamínicos são fundamentais.
9: O Senado analisa um projeto que permite ao governo autorizar a fabricação desse medicamento, mesmo que ele ainda esteja protegido por patente. A proposta prevê também a produção do remédio no Brasil e a ampliação do acesso ao tratamento da obesidade pelo Sistema Único de Saúde. A autora do projeto é a senadora doutora Eudócia, do PSDB de Alagoas.
11: A licença compulsória poderá ser adotada pelo Poder Executivo quando houver insuficiência de oferta, preços elevados, impacto relevante na saúde pública após análise da Anvisa.
9: Esse projeto precisa ser aprovado pela Comissão de Ciência e Tecnologia e pela Comissão de Assuntos Sociais antes de seguir para a votação na Câmara dos Deputados.
1: Com edição de Paulo Grova e trabalhos técnicos de João Lira, o Jornal do Senado fica por aqui. Acompanhe agora as notícias da Câmara dos Deputados. Boa noite.
0: Boa noite e até amanhã.
12: Jornal Câmara dos Deputados. Comissão aprova garantia de direitos para mulheres da pesca artesanal.
13: Projeto autoriza faixas para o transporte coletivo privado de passageiros.
12: Deputados comentam ações em defesa do fortalecimento dos municípios.
14: Boa noite. Luísa Canziani, do União do Paraná, defende o fortalecimento dos municípios e afirma que as transformações do país começam nas cidades. Segundo ela, saúde, educação, infraestrutura e segurança dependem de políticas públicas voltadas à realidade local.
12: Luísa Canziani acredita que o desenvolvimento nacional exige apoio aos pequenos municípios e destaca a importância da atuação municipalista. Ela também cita o avanço de obras de infraestrutura no interior do Paraná como exemplo de investimento que impacta diretamente a população.
14: Charles Fernandes, do PSD, celebra os 186 anos de emancipação política do município de Palmas de Monte Alto, na Bahia. O congressista destaca a história da cidade e sua importância como base para outros municípios vizinhos, como Guanambi.
12: Charles Fernandes saúda a população e a gestão de Palmas de Monte Alto, reconhecendo o município como polo agrícola e econômico regional. Ele cita o envio de suas emendas como prova de seu compromisso com o desenvolvimento da cidade e agradece o título de cidadão honorário recebido.
14: João Daniel, do PT, celebra acordo de cooperação para obra de abastecimento de água na bacia leiteira do Alto Sertão de Sergipe, com investimento de mais de 600 milhões de reais dos governos federal e estadual. O deputado afirma que a adutora vai contribuir para o desenvolvimento regional.
12: João Daniel ressalta que o projeto fortalece a agricultura familiar, as áreas de reforma agrária e a economia do interior de Sergipe. Entre os municípios beneficiados, ele cita Canindé de São Francisco, Poço Redondo, Monte Alegre, Nossa Senhora da Glória e Porto da Folha.
14: Na avaliação de Marcelo Nilo, do Republicanos da Bahia, a população baiana enfrenta graves problemas nas áreas de emprego, educação e segurança pública. O deputado afirma que o Estado vive uma das piores crises administrativas de sua história.
12: Marcelo Nilo chama a atenção ainda para a superlotação dos hospitais estaduais e relata que pacientes enfrentam condições precárias nos corredores das unidades de saúde. Segundo o parlamentar, falta sensibilidade e compromisso humanitário por parte do governo estadual.
14: Carla Dixon, do PL, cobra do governo do Rio Grande do Norte apuração sobre o surgimento de uma sigla associada à facção criminosa na região.

0: região do Morro do Careca, ponto turístico localizado na praia de Ponta Negra, em Natal.
1: Gala Dixon avalia que o episódio expõe a fragilidade na proteção de áreas turísticas e ambientais do Rio Grande do Norte. Ela cobra do poder público estadual maior proteção a moradores e visitantes, com medidas efetivas de segurança em locais que são símbolos do estado.
0: Valdenor Pereira, do PT, realça a pesquisa segundo a qual 67% dos baianos aprovam a gestão federal e 56% apoiam o governo da Bahia. Ele reforça também a tendência dos eleitores em votar em candidatos vinculados às atuais gestões, contra 10% de apoiadores da oposição.
1: Na visão de Valdenor Pereira, os dados refletem o reconhecimento dos avanços sociais e melhorias na qualidade de vida da população, alcançadas graças a políticas públicas e programas sociais. Ele se orgulha de fazer parte de um projeto que vem transformando a vida dos baianos.
0: Ícaro de Valmir, do Republicanos de Sergipe, homenageia a TV Atalaia pelos 51 anos de fundação, celebrados em 17 de maio. Ele reconhece o trabalho dos profissionais que mantêm a emissora próxima das comunidades, fortalecendo a democracia e contribuindo para a cidadania.
1: Capitão Alberto Neto, do PL do Amazonas, critica a política do governo federal para o setor elétrico. O deputado sustenta que, apesar de o país ter uma matriz elétrica majoritariamente renovável, ainda impõe custos aos consumidores por meio de subsídios e da contratação de energia mais cara.
0: Capitão Alberto Neto também questiona o uso de diesel para gerar energia no Amazonas, mesmo com a presença de grandes reservas de gás natural no estado. Ele alerta que o aumento da tarifa afeta famílias, comerciantes e produtores rurais, além de afastar investimentos externos.
1: Valmir Assunção, do PT, salienta a parceria entre os governos do estado e federal para fortalecer a agricultura familiar na Bahia. Ele destaca a entrega de 100 refrigeradores de leite e os 3 bilhões de reais investidos para a inclusão de povos tradicionais.
0: O deputado anuncia também a ordem de serviço para a pavimentação de 37 quilômetros da estrada que liga Uruçuca à Serra Grande, aguardada há 13 anos. Para Valmir Assunção, as ações criam oportunidades reais para fortalecer o povo baiano.
2: Agricultura.
1: Comissão da Câmara aprova a garantia de direitos para mulheres da pesca artesanal. A repórter Júlia Lopes tem mais detalhes.
3: A Comissão do Trabalho da Câmara dos Deputados aprovou um projeto que reconhece legalmente as mulheres que atuam na cadeia produtiva da pesca artesanal como trabalhadoras do setor. O objetivo é garantir acesso igualitário a direitos sociais e previdenciários. A pesca artesanal é exercida por pescadores e pescadoras profissionais de forma autônoma ou em regime de economia familiar, utilizando meios próprios de produção ou contratos de parceria com ou sem embarcações de pequeno porte. No texto, passam a ser reconhecidas como trabalhadoras da pesca artesanal as mulheres que atuam em atividades como preparo de redes, armadilhas e embarcações, captura, cultivo e manejo de organismos aquáticos, limpeza, salga e processamento do pescado e de seus derivados. Com a proposta, essas trabalhadoras poderão ter acesso a benefícios previdenciários como auxílio doença, seguro defeso e salário maternidade. Atualmente, muitas delas não conseguem acesso aos direitos por não terem reconhecimento legal específico dentro da atividade. Para a relatora do projeto, deputada Rogéria Santos, do Republicanos da Bahia, a proposta representa um avanço na proteção social dessas mulheres.
4: Que apesar de trabalharem constantemente, elas não têm nenhum desses direitos. Exato, pelo simples fato de que a lei traduz o mar, o barco, a atividade que acontece dentro do mar. E quando você olha para elas, a atividade delas, a maioria delas acontece na terra, porque tem a ver com o beneficiamento em toda a cadeia produtiva.
3: A proposta que traz o reconhecimento legal para as mulheres que atuam na pesca artesanal está em análise na Comissão de Defesa dos Direitos da Mulher. Da Rádio Câmara de Brasília, Júlia Lopes.
0: Cobalcini, do MDB de Santa Catarina, menciona projetos considerados prioritários para o agronegócio, incluindo propostas sobre o seguro rural, a tributação do arrendamento e o apoio às cooperativas. Ele pede que o parlamento avance em medidas que fortaleçam a produção e deem mais segurança ao setor.
1: Cobalcini diz que os produtores rurais precisam de respaldo diante dos desafios enfrentados no campo, como eventos climáticos, quebra de safra e dificuldades de infraestrutura. Ele reforça que o agronegócio precisa precisa de respeito e liberdade para trabalhar.
2: Trabalho.
0: Bom, gás do PT do Rio Grande do Sul critica emenda ao projeto do fim da escala 6x1, que permite jornadas de até 52 horas semanais, além de adiar por até 10 anos a mudança no regime de trabalho. Ele aponta que as alterações descaracterizam a matéria original.
1: Bom, gás defende a redução da jornada de 44 para 40 horas semanais, com escala 5x2, sem redução de salário. Ele afirma que o objetivo do fim da escala 6x1 é garantir mais tempo para convivência familiar, estudo, descanso e lazer, sem perda de direitos para os trabalhadores.
0: Socorro Neri, do PP do Acre, condena declarações feitas por vereadores de São Paulo contra professores em greve no município. A deputada afirma que a mobilização da categoria é legítima, porque cobra dignidade, reajuste salarial e respeito ao trabalho realizado nas escolas públicas.
1: Socorro Neri apresentou na Comissão de Educação uma moção de repúdio contra os responsáveis pelas ofensas. Ela ressalta que a liberdade de expressão não pode ser vir para humilhar trabalhadores da educação, nem para desqualificar a luta dos professores por melhores condições de trabalho.
2: Transportes.
0: Projeto que permite a utilização de faixas exclusivas para o transporte coletivo privado de passageiros avança na Câmara. O texto está na última etapa de análise na Comissão de Constituição e Justiça, e a repórter Maria Neves tem os detalhes.
5: Aprovado na Comissão de Viação e Transportes, projeto que permite a utilização de faixas exclusivas no trânsito por transporte privado coletivo de passageiros, está em análise na Comissão de Constituição e Justiça da Câmara dos Deputados. Para utilizar as faixas exclusivas, o veículo deve ter capacidade de transportar pelo menos 25 pessoas e contar com autorização do poder público. De acordo com o relator na Comissão de Viação e Transportes, deputado Ricardo Aires, do Republicanos do Tocantins, a proposta vai contribuir para a redução do número de veículos individuais nas vias públicas.
6: A gente está falando de assegurar maior fluidez no trânsito das grandes cidades. O que a gente quer é incentivar que aqueles que utilizam o transporte coletivo de uma maneira em geral possam utilizar dessas faixas exclusivas para chegarem mais rápido ao seu destino, fazendo com que as faixas comuns sejam também alcançadas, liberando o trânsito para quem faz o seu uso do seu carro particular.
5: Autor do projeto, o deputado Guilherme Uchoa, do PSD de Pernambuco, argumenta que a lei da mobilidade urbana já permite que a regulamentação do transporte de cargas e de passageiros priorize os aspectos coletivos. Da Rádio Câmara de Brasília, Maria Neves.
1: Pompeu de Matos, do PDT do Rio Grande do Sul, cobra a continuidade das obras de duplicação da BR-386, conhecida como Estrada da Produção. O deputado demonstra preocupação com atraso no início das intervenções em dois trechos da rodovia que liga Porto Alegre às regiões norte e noroeste do estado.
0: Pompeu de Matos afirma que o pedido da concessionária para adiar o início das obras prejudica o desenvolvimento regional e compromete a segurança dos motoristas. O parlamentar informa que acionou a ANTT para cobrar esclarecimentos sobre o cronograma da duplicação.
2: Justiça.
1: Helder Salomão, do PT do Espírito Santo, questiona as explicações de lideranças da direita a respeito do financiamento para filmes sobre o ex-presidente Jair Bolsonaro. Ele salienta que o valor de R$134 milhões exige investigação por superar o orçamento de produções reconhecidas internacionalmente.
0: Helder Salomão afirma que as justificativas apresentadas após a divulgação de conversas com o banqueiro Daniel Vorcaro não esclarecem o assunto. Ele argumenta que o caso reforça suspeita de irregularidades na transferência de recursos.
1: O Tony de Paula, do PSD do Rio de Janeiro, compara os impactos das declarações de diferentes candidatos à presidência da República sobre o mercado financeiro, para alertar a direita sobre o risco de derrota nas próximas eleições devido ao desgaste ético de suas lideranças.
0: O Tony de Paula menciona possíveis relações espúrias envolvendo lideranças do campo conservador com o aporte de R$2 bilhões de aposentados e pensionistas no fundo do Banco Master. Ele defende o afastamento da direita de figuras polêmicas para garantir seu projeto político.
1: Ana Paula Lima, do PT de Santa Catarina, avalia que áudios, negociações financeiras e transferências internacionais divulgados reforçam os vínculos entre integrantes da família Bolsonaro e o Banco Master.
0: A parlamentar sustenta que houve contradições de pessoas ligadas ao caso e critica a atuação de integrantes.

0: integrantes da oposição. Ana Paula Lima afirma ainda que os fatos revelados desmontaram narrativas anteriores sobre a ausência de relação de determinados políticos com Daniel Vorcaro.
1: Eli Borges, do Republicanos do Tocantins, conclama a sociedade a investigar o passado e a ficha limpa de todos os candidatos antes de decidir o voto nas eleições. Ele alerta contra mentiras em redes sociais e pediu que o cidadão não aceite frases prontas.
0: Para o deputado, o Brasil vive um tempo de injustiças e condenações advindas de versões distorcidas de fatos, enquanto recursos da saúde são desviados sem as devidas condenações. Eli Borges reforça que o poder emana do povo e que cabe aos eleitores decidirem os rumos do país.
1: Para Maria do Rosário, do PT do Rio Grande do Sul, novas revelações sobre o Banco Master apontaram vínculos entre integrantes da família Bolsonaro e Daniel Vorcaro. Segundo ela, áudios e movimentações financeiras reforçam suspeitas apuradas pelas autoridades.
0: Maria do Rosário também critica declarações de aliados políticos ligados ao caso e aponta contradições sobre pedidos de recursos e relações com o empresário investigado. Ela afirma ainda que os desdobramentos do caso enfraquecem versões apresentadas anteriormente.
1: Nelson Barbudo, do Podemos de Mato Grosso, defendeu a honra de líderes da direita contra ataques proferidos na tribuna da casa. Ele criticou ainda o silêncio da esquerda sobre denúncias de corrupção envolvendo o governo e afirmou que o país passa por uma crise econômica.
0: Nelson Barbudo alega que estatais como os Correios sofrem com a má administração. O congressista conclamou líderes religiosos a rejeitarem ideias progressistas que, segundo sua leitura, destroem famílias e a classe média nacional.
1: Alfredinho, do PT de São Paulo, rebate declarações do senador Flávio Bolsonaro sobre o caso envolvendo o Banco Master. Segundo o deputado, os desdobramentos das investigações indicam que envolvidos distorcem os fatos para confundir a opinião pública.
0: Alfredinho também questiona a falta de transparência em relação ao financiamento de uma produção cinematográfica sobre o ex-presidente Jair Bolsonaro. Para ele, as suspeitas enfraquecem o discurso de moralidade adotado pela oposição.
2: Segurança Pública.
1: Aloysio Mendes, do Republicanos do Maranhão, cobra do Senado a votação da proposta que reduz a maioridade penal no país. O deputado ressalta que a medida já foi aprovada pela Câmara e, segundo ele, atende a uma demanda da sociedade.
0: Para Aloysio Mendes, a legislação atual favorece a impunidade de adolescentes envolvidos em crimes violentos, como homicídios e estupros. O parlamentar argumenta que jovens com direito ao voto também devem responder criminalmente por seus atos.
2: Direitos Humanos.
1: Soraya Santos, do PL do Rio de Janeiro, destaca o Maio Laranja e alerta sobre o aumento do abuso infantil no país. Ela pede vigilância permanente de famílias, escolas e da sociedade na proteção das crianças que muitas vezes, pela tenra idade, não conseguem verbalizar a violência.
0: Segundo dados do Ministério da Justiça, nos três primeiros meses do ano, o Brasil registrou mais de 13 mil estupros de vulneráveis. Soraya Santos alerta que a maioria dos abusos ocorre nos círculos próximos da criança, tornando a infância um período marcado por dor e sofrimento.
2: Saúde.
1: Câmara aprova assistência especial para mães de recém-nascidos com deficiência. A repórter Sofia Peçanha explica quais as condições.
3: A Câmara dos Deputados aprovou o projeto que torna obrigatória a assistência especial fornecida às mães de recém-nascidos com deficiência ou doença crônica que exige um tratamento continuado. A proposta prevê que maternidades, casas de parto e hospitais da rede pública e privada forneçam orientações por escrito sobre os cuidados necessários com a criança e também uma lista de instituições, associações e órgãos públicos especializados no atendimento a pessoas com deficiência ou patologias específicas. A relatora da proposta na Comissão de Defesa dos Direitos da Mulher foi a deputada Leda Borges, do Republicanos de Goiás. Ela destacou a importância do acesso à informação para as famílias.
4: Trata-se, sobretudo, da democratização do acesso às informações qualificadas sobre a deficiência ou patologia constatada na criança em tenra idade. Esse dado é fundamental, pois na maior parte dos casos, essa criança precisará de acompanhamento pelo resto da vida.
3: O autor do projeto original, o deputado Duarte Júnior, do Avante do Maranhão, afirma que o nascimento de uma criança com deficiência ou patologia crônica pode gerar um grande impacto emocional, físico e financeiro para a família, mas que a assistência especial a essas mães pode contribuir para a melhoria da qualidade de vida da criança e favorecer sua inclusão social. Durante a votação na Comissão de Constituição e Justiça,

0: A relatora, a deputada Lindsey da Mata, do PSB da Bahia, afirmou que a medida pode trazer mais segurança às mães no momento do diagnóstico.
1: Isso vai dar mais segurança nesse momento de tanta fragilidade que a mãe passa com essa descoberta da dificuldade do seu filho, para que ela possa levá-lo a pessoas especializadas que possam realmente assegurar o tratamento dele e o apoio psicológico dela.
0: O projeto que obriga hospitais, maternidades e casas de parto, público e privados, a oferecer assistência especial a mães de recém-nascidos com deficiência ou doença crônica que exijam um tratamento continuado, foi aprovado por todas as comissões da Câmara e será analisado agora pelo Senado. Da Rádio Câmara de Brasília, Sofia Peçanha.
2: Ciência e tecnologia.
3: Flávio Nogueira, do PT do Piauí, reproduz comunicado do Vaticano, que defende a inovação tecnológica com a preservação da capacidade humana de pensar e refletir. Ele aponta que a primeira encíclica do Papa Leão XIV recoloca a dignidade humana no centro do debate sobre inteligência artificial.
4: Flávio Nogueira lembra que a Igreja Católica já se manifestou em outros momentos da história sobre mudanças que afetaram profundamente a sociedade, como durante a Revolução Industrial. Ele reforça que a inteligência artificial deve servir ao ser humano e não o contrário.
2: Votação.
3: A pauta da semana na Câmara inclui projetos que tentam conter a crise na alta dos combustíveis e também que aumentam as penas para vários crimes de natureza sexual previstos no Estatuto da Criança e do Adolescente.
4: A análise das propostas começou no final da tarde no plenário da Câmara. A edição de amanhã vai trazer detalhes sobre as votações.
3: Termina agora o Jornal Câmara dos Deputados com trabalhos técnicos de Everson Urani e apresentação de José Carlos Andrade e Márcio Aquilissardi. Uma boa noite para você.
4: Ótima noite. A Voz do Brasil volta amanhã.
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2: As sementes de abóbora são ricas em fibras, promovendo uma maior sensação de saciedade e fazendo com que a pessoa diminua a quantidade de alimento consumida no dia a dia, ingerindo menos calorias e favorecendo a perda de peso.
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0: apaixonada esse, hein, Juliana?
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2: Olá, aqui é a Luísa, secretária da Futuro Idiomas, e trago algumas curiosidades sobre a Espanha. La Mercè é o festival anual da cidade de Barcelona, na Catalunha, Espanha. É feriado oficial da cidade desde 1871, quando o governo local organizou pela primeira vez um programa de atividades especiais para observar a festa católica romana de Nossa Senhora da Misericórdia. Cerca de 8% do vocabulário espanhol tem origem árabe, devido à ocupação muçulmana na Península Ibérica por volta de 800 anos. A letra N é uma das características mais distintivas do espanhol, e não existem em muitas outras línguas. Ela representa um som específico que é único para o idioma. O espanhol é a língua oficial em 21 países e é uma das línguas oficiais da ONU e da União Europeia.
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6: Já está disponível no mercado brasileiro a nova versão do Fire Stick TV HD da Amazon, que tem preço sugerido de R$379. E segundo a empresa, essa nova geração tem suporte para streaming, reprodução de conteúdos em HDR, HDR10, Dolby Atmos e HLG. E esse novo stick é compatível com o serviço Xbox Game Pass da Microsoft. Basta ter um controle Bluetooth pareado com o stick e jogar na nuvem. Esse Fire TV também conta com um novo sistema operacional.
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1: Estudos científicos evidenciam a relação entre a ingestão adequada de água e a regulação dos níveis de pressão arterial. Esses estudos revelam que a desidratação leve pode desencadear aumentos na pressão arterial, resultando em maior atividade do sistema nervoso simpático e liberação de hormônios vasoconstritores. A manutenção da hidratação ideal está diretamente ligada à fluidez do sangue, influenciando a viscosidade e a resistência vascular periférica. Conforme indicado, a desidratação pode diminuir o volume plasmático, impactando negativamente o débito cardíaco e levando a um aumento da pressão arterial sistólica e diastólica.
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6: Atenção, você que é fã de Madonna, a eterna rainha do pop, acaba de lançar o remix de I Feel So Free, produzido pela DJ produtora sul-coreana Peg Gu, um dos grandes nomes da música eletrônica atual. Lembrando que Madonna em breve vai lançar Confessions 2, seu novo álbum, com muita música eletrônica.
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Queridas irmãs, queridos irmãos, a paz de Jesus. Aqui é Luziane Bahia e está no ar mais um podcast Café com Espiritismo. Há um livro intitulado Em Seus Passos, O que Faria Jesus? De autoria do pastor norte-americano Charles Monroe Sheldon. É um livro cuja primeira publicação é de 1896 e que tem por proposta todos nós sermos desafiados a vivermos, a praticarmos o Evangelho de Jesus, expressando a nossa fé. Isso significa que o Evangelho pode ser sempre aplicado e em todas as circunstâncias. Jesus sempre é tema atual e prático, qualquer que seja a abordagem que se vislumbre. Ele sempre será o caminho, o parâmetro, o modelo e o guia. No capítulo 14 do livro Jesus e Atualidade, o Espírito Joana de Ângeles, abordando sobre Jesus e posses, afirma: o apego aos bens materiais torna-se uma jaula que aprisiona o possuidor distraído, que passa a pertencer àquilo que supõe possuir. Causa aflição pelo medo de perder o que acumula, pela ânsia de aumentar o volume dos recursos, pela circunstância de ter que deixá-los ante a iminência da morte, sempre presente na vida. Desvaria porque intoxica de orgulho e prepotência a criatura, que se crê merecedora de privilégios e excepcionais deferências, que a não impedem de enfermar-se, neurotizar-se, padecer de solidão e morrer como todas as demais. Enrijece os sentimentos que perdem a tônica da solidariedade, da compaixão e da caridade, olvidando-se dos outros para pensar apenas em si. Faz pressupor que nasceu para ser servido, abandonando o espírito de serviço que dignifica e favorece o progresso. O possuidor, que não se interessa por repartir os valores, oferecendo dignas oportunidades de trabalho, é escravo que mais se envilece quanto mais se prende às posses. A benfeitora ainda ensina: rico é todo aquele que doa, assim espalhando os recursos que se multiplicam.

0: ficam em diversas mãos em benefício geral. O rico verdadeiro é investidor consciente, que não paralisa o crescimento da sociedade, antes amplia sua área de realizações. Sabe que é um mordomo transitório e não dono permanente, devendo prestar contas, oportunamente, dos valores que lhe foram confiados. Verdadeiramente, o homem nada possui, nem a si mesmo ou a sua vida, tornando-se usuário de tudo quanto lhe chega e passa. A descoberta de tal realidade harmoniza-o interiormente e com tudo quanto é temporário, em trânsito para o que é de sabor eterno, que é a sua espiritualização. No século desfruta, mas não retém. Na vida permanece, mas não abusa. E sobre essas reflexões, meus irmãos, o que faria Jesus? Ou seja, diante de tais aspectos comportamentais, o que ensina Jesus? Diz Joana, o encontro de Jesus com o jovem rico, que se dispôs a segui-lo, reveste-se de extraordinário conteúdo contemporâneo. Apesar de cumpridor das exigências formais da sociedade e da religião, não tinha consciência do significado da integração da sua existência no ideal fecundo da vida eterna. Queria o reino desfrutando os favores do mundo, em forma dos bens que lhe facilitavam a caminhada faustosa. Anelava por seguir o amigo e fruir da sua companhia, sem contribuir com nada. Ter mais, sem despojar-se de algo, era o seu intento. O mestre que eu conheci em profundidade estabeleceu como requisito fundamental que ele vendesse tudo quanto possuía, desse-o aos pobres e o seguisse. Jesus direcionou: vende tudo quanto possua, dê aos pobres e siga-me. O moço era rico e gozador, reflete a benfeitora, mas não era feliz, pois que lhe faltava algo, a solidariedade que pacifica as ansiedades do coração. Talvez ele se pudesse libertar dos bens materiais. Todavia, não estava acostumado aos limites da escassez, ao equilíbrio da falta, a uma posição menos vistosa, destituída do brilho enganoso da fatuidade e da bajulação. Renunciar aos tesouros seria um passo na direção da renúncia de si mesmo, e isto era-lhe demasiado. Favorecido pela abundância, receou a carência. Renunciou então ao permanente e perdeu-se na vacuidade. Assim, diante do que possuímos, o que faria Jesus? Em nossos passos, o que faria Jesus? Responde Joana, encerrando a mensagem. No redemoinho das tuas querelas e convivências, se desejas vida nova e harmônica, ouve Jesus. Despoja-te de tudo. Dá aos outros o que seja útil e segue-me. Desnudado, estarás fecundado pela luz, portanto, livre e feliz. Sigamos então os passos de Jesus. Com gratidão imensa no coração, um grande abraço e até o próximo podcast Café com Espiritismo.
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2: O cineasta Jeff Fowler anunciou que a fotografia principal do quarto filme da série Sonic já se encerrou. E encerramos com Sonic 4. Em nome deste elenco, equipe incrível, fizemos o melhor filme da franquia até agora e mal podemos esperar para compartilhar com vocês. Sonic 4 filme deve estrear nos cinemas em março do ano que vem. Dizem que a história vai envolver elementos de viagem no tempo.
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1: Olá, ouvintes da Rádio Vox FM. Programa o seu dia comigo, meteorologista Kátia Braga. Pega um chimarrão para dar uma aquecidinha, um mate para espantar esse frio. Temperatura de 3 a 4 graus em Nova Bassano e região. Tem cerração nessa manhã, mas depois o sol aparece e vai esquentar um pouquinho. 15 graus a temperatura. Tá vendo, né? Esquenta, mas não muito. O vento é calmo durante todo o dia. À noite, mais frio. 5 a 6 graus é a temperatura entre noite e madrugada. A quinta-feira começa com 4 ou 5 graus. Tem muito mais nuvens comparado com essa quarta. Então, uma quinta-feira de céu nublado. Terá abertura.

0: Terá duas definições diferentes para bloquear esse tipo de aplicativo. O básico utiliza uma lista de apps pré-selecionada pela Samsung. E o bloqueio inteligente poderá analisar em tempo real as notificações e determinar quais são anúncios, procedendo o bloqueio. Tá aí uma boa ideia.
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0: Meia-noite 11.
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0: meia-noite e 27.
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3: Guilherme Benuto, menos é mais.
4: Matheus Fernandes.

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4: Carlo Ancelotti fez a convocação da seleção brasileira para a Copa. E esse time, antes da estreia no Mundial, fará dois amistosos preparatórios. O Brasil vai enfrentar o Panamá no próximo dia 31 de maio no Maracanã e depois vai encarar os egípcios no dia 6 de junho em território norte-americano. Lembrando que a seleção brasileira caiu no grupo C, ao lado de Marrocos, Haiti e Escócia. A estreia do Brasil será no dia 13 de junho contra Marrocos, no MetLife Stadium em Nova York, Nova Jersey.
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3: Olá, me chamo Júlia Sasso, sou estudante de psicologia e estou aqui hoje para falar sobre como aliviar a ansiedade no nosso dia a dia. A ansiedade, ela é uma reação natural. Todos nós sentimos em algum momento, mas quando ela começa a nos impedir de realizar tarefas no dia a dia, é importante prestar atenção. Sabe quando o coração dispara? A mente fica acelerada e bate aquela sensação de que algo ruim vai acontecer? Você já passou por isso? Então anota aí três dicas simples que podem ajudar. A primeira é respirar de forma consciente. Inspire contando até 4, segure o ar por 4 segundos e depois solte também contando até 4. Repita esse ciclo por 3 vezes. A segunda dica é movimentar o corpo. Uma caminhada leve ou até um simples alongamento já ajuda a liberar a tensão. E a terceira, escreva o que você está sentindo. Colocar no papel aquilo que nos incomoda ajuda a organizar os pensamentos e entender melhor as emoções. E você, já experimentou alguma dessas estratégias? Que tal testar uma delas hoje e observar como você vai se sentir?
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4: Após 22 anos, Madonna e Michael Jackson têm músicas na parada Hot 100 da revista Billboard. A rainha do pop voltou às paradas com um novo single, Bring Your Love, que tem a participação de Sabrina Carpenter. A música estreou na posição de número 74. E o eterno rei do pop, Michael

0: Michael Jackson voltou às paradas com Billie Jean, que está na posição 17. E mais, Human Nature, posição 29, Beat It, posição 32 e Don't Stop Till We Get Enough na posição 42. O motivo? Sua cinebiografia que está fazendo sucesso nos cinemas.
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0: meia-noite e 59.
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0: dia.
1: Segundo rumores, a Apple ainda não está satisfeita com a qualidade da dobradiça do primeiro iPhone dobrável. E cogita-se até o adiamento do lançamento do aparelho, que segundo os boatos, aconteceria no segundo semestre desse ano. Dizem que a Apple acredita que a dobradiça não é tão dobrável quanto deve ser.
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0: 1:20.
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0: Quarta-feira e você confere as primeiras informações do dia. Após reunião com parlamentares do PL ontem, o senador Flávio Bolsonaro admitiu que visitou o banqueiro Daniel Vorcaro mais de uma vez, inclusive depois dele ter colocado tornozeleira eletrônica. O encontro ocorreu na casa de Vorcaro, em São Paulo, quando ele estava em prisão domiciliar, depois de ser detido pela primeira vez. A declaração foi dada depois de reunião de Flávio com as bancadas do PL no Congresso para tentar um alinhamento sobre a crise deflagrada depois da divulgação do áudio no qual o senador pede dinheiro a Vorcaro. Voltamos em instantes com mais um bloco de notícias.
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0: De acordo com a imprensa esportiva espanhola, o atacante Lamine Yamal não entrará em campo na estreia da seleção espanhola na Copa no dia 15 de junho contra a seleção de Cabo Verde. Lembrando que o jogador rompeu o tendão da coxa esquerda no jogo do Barcelona no último dia 22 de abril. Não se sabe ainda se ele estará apto a jogar o segundo jogo da Espanha no Grupo H contra a Arábia no dia 21 de junho.
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0: 12.
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1: Informações da sua rádio. A Polícia Federal efetuou ontem uma operação para investigar eventual violação de sigilo funcional cometido por um perito da corporação. O crime ocorreu supostamente em meio às apurações do escândalo do Banco Master. A imprensa apurou que o investigado é um perito criminal federal que teria vazado a jornalistas informações sobre o contrato do Master com o escritório da advogada Viviane Barsi, esposa do ministro Alexandre de Moraes. Considerado um dos principais peritos da corporação na investigação de crimes financeiros, o policial federal é engenheiro lotado em Vilhena e fazia parte do quadro de servidores que participam das apurações na operação Compliance Zero. No início da força-tarefa, ele estava em atuação em Brasília. Voltamos em instantes com mais um bloco de notícias.
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3: Olá, aqui é a Camila, professora da Futura Idiomas, e trago uma curiosidade da língua espanhola. Você sabia que o idioma espanhol é a segunda língua nativa mais falada no mundo? Somente atrás do mandarim, língua falada pelos chineses, o espanhol é a segunda língua nativa mais falada no mundo, ficando na frente do inglês e outras línguas. Atualmente, o idioma responde a 7,8% da população mundial, o que torna uma das línguas mais faladas geograficamente.
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4: No último domingo, o piloto Max Verstappen teve que abandonar as 24 horas de Nürburgring após uma falha mecânica. Seu carro teve problemas no eixo de transmissão. Isso tirou sua equipe da disputa após várias horas na liderança. Verstappen pilotou ao lado de Dani Giuncadella, Lucas Auer e Andor.

0: 23:25. 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
1: Os organizadores do SP Open, maior torneio de tênis feminino disputado no Brasil, anunciaram a participação de mais duas tenistas brasileiras, Luísa Stefani e Bia Haddad. Bia é a atual tenista número 1 do Brasil e chegou ao top 10 da WTA em simples e tem 12 títulos na sua carreira. Bia também é a segunda tenista brasileira da história com melhor ranking na WTA.
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4: 3:48.
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1: Rumores dão conta de que a Apple pretende lançar em setembro uma nova geração do Apple Watch Ultra. Dizem que a versão top de linha do smartwatch da empresa terá um novo design e mais sensores. E claro, novos recursos. Agora é esperar pra ver.
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0: 32. 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
1: 4:43

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1: De volta com mais informações da sua rádio. A Advocacia Geral da União enviou um documento para o Supremo Tribunal Federal no qual defende que a lei da dosimetria continue suspensa. A aplicação da lei só poderá ocorrer após o julgamento de processo que deve ser marcado ainda neste mês. As manifestações foram solicitadas pelo ministro Alexandre de Moraes ao Congresso e ao governo. Voltamos em instantes com o último bloco de notícias.
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1: Olá, ouvintes da Rádio Vox FM. Programa seu dia comigo, meteorologista Kátia Braga. Pega um chimarrão para dar uma aquecidinha, um mate para espantar esse frio. Temperatura de 3 a 4 graus em Nova Bassano e região. Tem cerração nessa manhã, mas depois o sol aparece e vai esquentar um pouquinho. 15 graus a temperatura. Tá vendo, né? Esquenta, mas não muito. O vento é calmo durante todo o dia. À noite, mais frio. 5 a 6 graus é a temperatura entre noite e madrugada. A quinta-feira começa com 4 a 5 graus. Tem muito mais nuvens comparado com essa quarta. Então, uma quinta-feira de céu nublado. Terá aberturas de sol, mas com bastante nuvens. A temperatura, 14 graus a máxima nessa quinta. À noite da quinta-feira, 4 graus. Veja que a temperatura fica bem mais baixa e na sexta de manhã também 3, 4 graus no sextou com máxima de 16. Muitas nuvens também no sextou. Saudações meteorológicas, amanhã estarei de volta.
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3: A ESA, Agência Espacial Europeia, lançou o satélite Smile, que vai procurar ventos solares no espaço. E também vai analisar o escudo magnético da Terra. Segundo um dos responsáveis pelo projeto na agência, Felipe Scubé, o que queremos estudar com o Smile é a relação entre a Terra e o Sol. E graças a esse satélite, os pesquisadores poderão observar os ventos solares em dois locais privilegiados: a magnetopausa e os cornetos polares.
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6: Atenção, você que é fã dos Rolling Stones. O single In The Stars já está disponível em cópias físicas em lojas no exterior. Lembrando que essa música fará parte do novo álbum Foreign Tones. Será lançado no dia 10 de julho. O single está disponível em vinil de 7 polegadas, 10 polegadas e também em CD.
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Eu sou Quincas Veloso e estamos iniciando mais um podcast Café com Espiritismo. A bênção de hoje vem nos de uma mensagem ditada por Emmanuel.

segurança? Trabalhar mais. E qual o método para sermos felizes? Trabalhar sempre. É no setor da prosperidade e da paz doméstica? Continuar trabalhando. O rapaz insistiu. Professor, não lhe parece que a ideia de trabalhar assim, mantida, com rigorosa persistência, é suscetível de impelir-nos à obsessão? Por que tanto apego ao trabalho? O educador, amadurecido na experiência, respondeu com simplicidade. Sim, meu filho, todos temos sonhos e esperanças para realizar. E, sem trabalho, nada de bom conseguiremos. E sublinhando as palavras com expressiva ênfase, o respeitável amigo rematou: trabalhar, sim, você e eu não sabemos se estamos no último dia de permanecer aqui com a oportunidade de trabalhar. Meus amigos e minhas amigas, que anotação justificável, lúcida, necessária para o nosso viver. Só que muitas vezes nós imaginamos que trabalhar seria o compromisso de desempenhar tarefas manuais ou mesmo intelectuais a serviço de uma empresa, obedecendo técnicas ou coisas variadas. Claro que isso se faz necessário, mas claro que isso também tem um cronograma estabelecido de horário, de função. Quer dizer, eu vou trabalhar 8 horas por dia e pronto, não preciso trabalhar mais. Mas o trabalho vai além do esforço físico. Vai a nós o trabalho do sentimento. Fazer com que nós tenhamos, por exemplo, vontade de servir, de amar, de perdoar, de entender a fraqueza alheia, de sermos tolerantes, trabalhar para ser paciente. Já imaginou bem esse trabalho? É um trabalho tão importante. Trabalhar para ser atencioso. Em que momento? Em todos os momentos e para com todas as pessoas e para com tudo, até mesmo para com os animais. E diria, atencioso para com a natureza, ver a presença de Deus na laranjeira florida, no cafezal carregado, uma lavoura bonita, numa lavoura de girassóis. Você ver a presença de Deus em tudo, se manifestando de maneira tão primorosa. Trabalhar para corresponder às solicitações alheias. Enfim, trabalhar para burilarmos-nos com afinco, fazendo com que o nosso coração deixe de ser, muitas vezes, indiferente às necessidades alheias. Isso faz parte de uma evolução. E a evolução requer trabalho. Porque, eu diria, às vezes nós pensamos que o sol está preguiçoso porque não apareceu. Foi impedido por nuvens escuras, mas o sol nunca para. De alguma forma ele está aquecendo. Tudo que vem de Deus trabalha sempre. A semente que você lança dentro da terra trabalha para se eclodir. Trabalha. A árvore trabalha, nos concedendo inclusive sombra, lenho, frutos. Tudo trabalha. Então, meu amigo, minha amiga, que bom a gente entender que trabalhar não é só esgotar-se em suor, mas é sempre verter de nós

0: elementos que possam servir de força e de coragem, não só para nós, mas para todos aqueles que convivam conosco. Tudo de bom para você e até o próximo Café com Espiritismo.
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3: 6:15, bom dia, uma ótima manhã, temperatura baixíssima nessa quarta-feira, temperatura em 2 graus em Nova Bassano, máximas que vão chegar a 15 graus, um dia também de tempo fechado, bastante frio e tem neblina também nessa manhã, então você que vai pegar a estrada, toma cuidado porque tem uma neblina e a visibilidade ela se compromete um pouco, então precisa de atenção redobrada se você circular aí pelas rodovias. Bolsa fecha no menor patamar desde janeiro e dólar sobe a 5,04. Aprovado pela Assembleia Legislativa, novo salário mínimo do Rio Grande do Sul é o segundo maior do país. Ainda como destaque, Flávio Bolsonaro diz que esteve na casa de Daniel Vorkaro após a primeira prisão do dono do banco Master. Receita Federal dos Estados Unidos é proibida de auditar impostos de Trump e pedirá desculpas ao presidente. Banqueiro Daniel Vorkaro bancou mais de 90% do orçamento do filme sobre Bolsonaro. O Grande do Sul confirma a segunda morte por dengue neste ano. A URGS anuncia datas das provas do vestibular. Envio de propostas para a consulta popular aumenta 75% aqui no Rio Grande do Sul. São as primeiras informações da manhã e daqui a pouco mais nós vamos trazer giro de notícias, giro internacional, tem minuto rural em seguida também para conferir as cotas.

informações, além, claro, da previsão do tempo. O destaque de hoje da previsão do tempo é as temperaturas. As temperaturas que estão baixas nesse início de manhã. Não há alternativa a não ser a adaptação sobre o uso da IA e as tecnologias no varejo, acompanhando também os novos hábitos de consumo. Rio Grande do Sul registra mínimas negativas pelo segundo dia. O frio intenso persiste hoje e leva geada a quase todo o Rio Grande do Sul. Daqui a pouco tem outros destaques também em relação à programação e também às notícias. Faltam 22 dias, 9 horas e 42 minutos para a Copa do Mundo de 2026. 6h17, uma ótima manhã.

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7: 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Destaques de hoje, o mercado agrícola internacional registra alta ao anúncio de novos compromissos comerciais entre Estados Unidos e China, em um movimento que voltou a colocar a demanda chinesa no centro das atenções para grãos e proteínas. A sinalização de compras adicionais de produtos agropecuários dos Estados Unidos foi interpretado como favorável ao comércio agrícola e sustentou ganhos nas bolsas do início desta semana. O mercado do boi gordo também iniciou a semana com ritmo lento de negociações. Segundo a análise, a parte dos frigoríficos permaneceram fora das compras ao longo do dia, avaliando estratégias de atuação diante da escala de abates consideradas mais confortáveis. O avanço de uma nova massa de ar polar vai provocar uma sequência de dias com risco de geada aqui no Brasil, especialmente no Rio Grande do Sul. O fenômeno deve atingir os estados aqui do sul, além de áreas do centro-oeste, com temperaturas chegando ao zero grau e até temperaturas negativas.

0: com esse risco de geada. As frentes frias vão trazer essa massa de ar polar derrubando as temperaturas, onde também existe esse risco de geadas, especialmente aqui no Rio Grande do Sul. Destaque também para o avanço da colheita de soja, que aqui no estado do Rio Grande do Sul está em 95%, segundo informativo da Emater, dados da última semana. As operações avançam na maior parte do período, favorecida por intervalos de tempo firme. Porém, os últimos dias, as chuvas também têm causado um certo atraso, onde já poderia ter finalizado devido a alguns períodos aí pontuais de maior umidade. A Emater aponta uma elevada variação de produtividade entre as regiões e ambientes de cultivo, reflexo da irregularidade das chuvas que ocorreram ao longo do ciclo da soja da última safra. Cotações soja R$ 119 e o milho R$ 60.
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1: 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Agora às 6h48, temperatura baixa nessa manhã de quarta-feira, 3 graus a temperatura, máximas que vão chegar a 15 graus. Hora também de conferir as informações, as principais notícias dessa manhã, os destaques. O destaque do tempo: frio intenso persiste hoje e leva geada a quase todo o estado. Rio Grande do Sul registra mínimas negativas pelo segundo dia consecutivo. O frio é abrangente neste dia e tem mínimas em Santana do Livramento de menos 2,5, Quaraí 0,8 e menos 1 grau também em vários pontos desta manhã. Uma manhã, um amanhecer gelado, especialmente nesse início de dia, com bastante neblina, né? Então, você que vai pegar a estrada, redobre a atenção, porque tem bastante neblina e isso aí vai comprometer a visibilidade. Então, atenção, cuidado redobrado. E você que ainda não saiu de casa, está para sair, se agasalhe bem, manhã de bastante frio ali fora. Destaques também das informações com o Giro de Notícias.
2: Olá, este é o Giro de Notícias, eu sou Alan Barbosa e você acompanha os destaques do momento. O presidente Lula lançou nesta terça-feira uma linha de crédito de R$30 bilhões para taxistas e motoristas de aplicativos. O recurso é destinado ao financiamento de carros novos com juros mais baixos. A solicitação deve ser feita pelo gov.br/movebrasil. Lula também assinou medida provisória que simplifica regras para mototaxistas, motoboys e entregadores que usam motocicletas como ferramenta de trabalho. O corpo do desembargador federal Alcides Martins Ribeiro Filho foi encontrado nesta terça-feira. O magistrado estava desaparecido desde o dia 14 de abril, quando sacou R$1.000 e foi de táxi ao Mirante Vista Chinesa, na zona norte do Rio de Janeiro. O corpo de Alcides foi encontrado em uma zona de mata no local. Ele estava afastado das funções por suspeitas de agressão à esposa. O deputado Marcel Van Hatten, do Novo do Rio Grande do Sul, entrou com recurso contra a suspensão do mandato. A decisão do Conselho de Ética da Câmara recomenda o afastamento do parlamentar por 2 meses. Van Hatten ocupou a cadeira da mesa diretora no plenário em protesto contra a prisão domiciliar do ex-presidente Jair Bolsonaro. Pelo mesmo motivo, o Conselho recomendou, pelo mesmo prazo, as suspensões dos deputados Zé Trovão, do PL de Santa Catarina, e Marcos Polon, do PL do Mato Grosso do Sul. O presidente da Câmara, deputado Hugo Mota, pretende colocar em votação na próxima semana o projeto de emenda constitucional que acaba com a escala 6-1. De acordo com Mota, a comissão especial deve votar o texto até a quarta-feira da próxima semana e depois encaminhá-lo direto para o plenário. O senador Flávio Bolsonaro, do PL do Rio de Janeiro, admitiu que se encontrou com Daniel Vorcaro depois que o banqueiro foi preso pela primeira vez. De acordo com o pré-candidato à presidência, a reunião foi para dar fim ao financiamento do filme sobre o ex-presidente Jair Bolsonaro. O encontro aconteceu quando Vorcaro fazia uso de tornozeleira eletrônica. O Giro de Notícias é uma produção da Agência Rádio Web, texto e apresentação Alan Barbosa, edição Tiago Pedruzzi.
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5: Bom dia. A mensagem da Seichonoi para o dia de hoje é do livro Preceitos de Luz, que nos fala

porque aí encontrarão um mundo no qual brilha uma resplandecente luz. Abram os olhos e vejam a imagem verdadeira da sua vida, que é a de um filho de Deus perfeito, harmonioso e feliz.

0: mais verão a luz. Que Deus hoje abençoe abundantemente o seu dia. Bom dia, muito obrigada.
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3: Olá, ouvintes da Rádio Vox FM. Programa o seu dia comigo, meteorologista Kátia Braga. Pega um chimarrão para dar uma aquecidinha, um mate para espantar esse frio. Temperatura de 3 a 4 graus em Nova Bassano e região. Tem cerração nessa manhã, mas depois o sol aparece e vai esquentar um pouquinho. 15 graus a temperatura. Tá vendo, né? Esquenta, mas não muito. O vento é calmo durante todo o dia. À noite, mais frio. 5 a 6 graus é a temperatura entre noite e madrugada. A quinta-feira começa com 4 a 5 graus. Tem muito mais nuvens comparado com essa quarta. Então, uma quinta-feira de céu nublado. Terá aberturas de sol, mas com bastante nuvens. A temperatura, 14 graus a máxima nessa quinta. À noite da quinta-feira, 4 graus. Vejo que a temperatura fica bem mais baixa e na sexta de manhã também 3, 4 graus no sextou com máxima de 16. Muitas nuvens também no sextou. Saudações meteorológicas, amanhã estarei de volta.
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12: Resultados dos jogos que foram sorteados ontem. Vamos começar a conferir os resultados da Quina Concurso 7029. Acumulou números sorteados 13, 14, 17, 20 e 59. 13,5 milhões a estimativa de prêmio para o próximo concurso. Destaque também ontem para o sorteio do Dia da Sorte, concurso 1215.

0: que acumulou números sorteados 5, 6, 9, 10, 14, 21 e 23, mês da sorte, maio. 1.700.000 a estimativa de prêmio para o próximo concurso. Loto Fácil, concurso 3.689, números sorteados 3, 5, 7, 8, 10, 11, 12, 13, 14, 15, 16, 18, 19, 20 e 23. Teve um ganhador, 7 milhões, estimativa de prêmio para o próximo concurso. Também Time Mania, concurso 2.393, que acumulou números sorteados 14, 27, 34, 46, 50, 60 e 73. Time do Coração CRB, 28 milhões, estimativa de prêmio para o próximo concurso. E foram esses, né, os jogos ontem sorteados. Hoje tem uma nova rodada de sorteio, hoje à noite, 21 horas, Loterias da Caixa, tem Dupla Sena, Loto Fácil, Loto Mania, Mais Milionária, Quina e também Super 7. Resultados aqui na Vox amanhã.
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1: Bom dia.
0: 8,3. 3 graus é a temperatura nessa manhã.

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2: Participe do grupo de estimulação cognitiva para adultos e idosos que acontece todas as sextas-feiras à tarde no CASME, às 1h15 e às 14h45. Você jovem que completa 18 anos em 2026, o período de alistamento encerra em 30 de junho. Para se alistar, acesse o site alistamento.eb.mil.br, www.alistamento.eb.mil.br. O município de Nova Bassano, em conjunto com a CFC Dal Ponte, abre as inscrições para realizar a sua CNH no município com as aulas teóricas e práticas aqui em Nova Bassano. Mais informações 996119621. No dia 20 de maio, 9 horas, acontece o segundo encontro de brinquedos e brincadeiras antigas no CASME. Entre em contato pelo fone WhatsApp 3273-2401. Destaque também para a vaga de emprego em Nova Araçá, granitos.com Marmoraria, referência na região, está contratando operador de máquina CNC, salário compatível com a função, turno manhã e tarde. Se você tem experiência, então deixe seu currículo na Granitos ou fale direto com a empresa no 999-787985, granitos.com, natural vai ser único. Também a Bassano Tintas, ela está com vaga aberta para vendedor. Se tiver conhecimento em tintas, será um diferencial. Disponibilidade para trabalhar de segunda a sexta e sábados pela manhã. Interessados, passar na loja ao lado do correio ou chamar no 996-23-8769. E o Clube RF Esportes oferece aulas na Escolinha de Futebol e Pádel nas segundas, terças, quartas e quintas-feiras. Informações no 999-35-2069.
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5: 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Rio Grande do Sul tem dois municípios entre os 20 melhores do país em índice de progresso social. Dois municípios aqui do estado estão entre os 20 melhores do país, segundo o Índice de Progresso Social. Presidente Lucena, no Vale dos Sinos, ocupa o 13º lugar. E Alto Alegre, no Noroeste, está na 16ª posição. O levantamento avalia a qualidade de vida nos 5.570 municípios brasileiros, a partir de 57 indicadores sociais e ambientais. O índice considera três dimensões: necessidades humanas básicas, fundamentos e bem-estar, além também de oportunidades. O Rio Grande do Sul registrou temperaturas negativas pelo segundo dia consecutivo. Hoje, quarta-feira, por volta das 5 da manhã, -1,5 grau em Santana do Livramento, na fronteira oeste, a cidade mais fria até o momento. Getúlio Vargas, -0,4. Também Quaraí, fronteira oeste, -0,2. E em outras cidades também, temperaturas próximos a 0 grau, 1 grau. Então, o frio hoje, de forma abrangente no estado, até trazendo risco de geada. Destaques também nesta manhã: Tribunal de Justiça considera inconstitucional monitoramento com áudio em vídeo em salas de aula. Flávio Bolsonaro critica escala 6x1 e propõe jornada flexível em evento com prefeitos. Banqueiro Daniel Vorcaro bancou mais de 90% do orçamento de filmes sobre Bolsonaro. São algumas informações desta manhã. Além também no destaque da saúde, o Rio Grande do Sul, que confirma a segunda morte por dengue neste ano. E também o estado recebe do Ministério da Saúde um novo lote de vacinas contra a Covid-19. 8 minutos faltando para as 8, temperatura em 4 graus nessa manhã, com bastante neblina, né? Apesar do amanhecer, ainda bastante neblina. Especialmente, né, nos pontos mais baixos, então você que vai pegar a estrada, o cuidado e atenção é redobrado nesta manhã. Bastante neblina, neblina bem fechada no amanhecer desta quarta-feira, hoje então, 20 de maio.
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Muito bem, agora 8:09. Bom dia, uma ótima manhã, quarta-feira fria, né? Com temperaturas mais baixas, temperaturas próximas a 0 grau, alguns lugares temperaturas negativas. Então, esse inverno chegando com tudo. E lembrando que estamos a algumas horas de iniciarmos o nosso segundo festival do Strunfoli. Pois é, inicia amanhã e vai até o próximo domingo, com uma programação recheada de atrações, de gastronomia e também uma programação onde vai ter o melhor de Nova Bassano. Lembrando que a abertura oficial ocorre amanhã, quinta-feira, dia 21, 19:30. Abertura oficial da segunda edição do Festival do Strunfoli aqui de Nova Bassano. E às 20 horas tem um espetáculo da Ave Nova, um espetáculo de abertura com a Associação Vêneta aqui de Nova Bassano. Depois tem show com banda The Travelers, às 20:30. Showzaço, hein? Na sexta-feira, 14 horas, tem oficina Musicalidades de Tradições Ancestrais. 15:30, show infantil com Kleber Nunes. 20 horas, espetáculo polonês com Kalina da Braspol. Também desfile da Escolha das Soberanas de Nova Bassano às 21:15. Às 21. E às 21:15, espetáculo com o grupo Cala. E às 21:40, show com banda Rosas. Então, lembrando também que na sexta tem esse momento importante da Escola das Soberanas aqui de Nova Bassano. Então, programação da sexta. No sábado, 18 horas, tem espetáculo com o CTG Pousado Imigrante. 18:30, oficina do Strunfoli. 20 horas, show com Edgar Maroski, show do grupo Ítalo-Brasileiro Ragazzi dei Monte, às 21 horas. No domingo, tem 16 horas, Brinquedo Infláveis. 16 horas também, Bailado Gaúcho, um espetáculo. Outro espetáculo com o grupo Afro Essências, 17. 17:30, show com Farina Brothers. 19 horas, o encerramento oficial da segunda edição do Festival do Strunfoli. E às 19:30, show com Alma Nova. Você percebeu, né? Showzaços aqui, grandes nomes, atrações espetaculares para você aproveitar a segunda edição do Festival do Strunfoli. Colocou na sua agenda? É amanhã, hein? Então, você é convidado a prestigiar no Centro Municipal de Eventos, o nosso belíssimo espaço que vai estar acolhendo a todos de Nova Bassano, da região também. Então, convide seus amigos, convide seus conhecidos, as pessoas aí do seu círculo de amizades, seus parceiros, né? A sua turma das outras cidades se reúna para estar aí. Nós vamos destacar, estamos já falando da programação, mas agora estamos se aproximando, nós vamos detalhar. Então, lembrando, inicia amanhã, 19:30, 20 horas de espetáculo com a Venob, e às 20:30 tem já um showzaço, banda The Travelers. Então, amanhã à noite. Ah, lembrando, hein? Entrada gratuita, tá? Então, você é convidado a prestigiar o segundo festival do Strunfoli. Destaco também para você seguir nas redes sociais. Você pode acessar o Instagram, seguir a página do Instagram, é só digitar lá, é bem fácil, tá? É Festival do Strunfoli, lá na página do Instagram. Você segue lá, tem toda a programação também em detalhes. Daqui a pouco você quer dar aquela conferida aí de última hora, daí e o melhor, assim, tem os vídeos produzidos pelas nossas soberanas, as nossas soberanas aqui de Nova Bassano. Tem vídeos assim, o humor, ele é muito bom, porque ele faz com que a gente leve a vida de forma mais leve. Então a gente tem os vídeos delas fazendo

0: convite, fazendo também toda essa interação com a comunidade para mobilizar também a toda a participação nesse festival. Tem também os jurados, você vai conhecer um pouquinho dos jurados que estarão aí integrando o corpo de jurados para a escolha das soberanas. Tem também um pouquinho para você conhecer as candidatas, né, as quatro candidatas que estão aí concorrendo para estarem aí também representando Nova Bassano em seguida. Então você vai conferir as entrevistas que elas fizeram aqui na rádio também, mas também um pouquinho delas, um pouquinho dessas curiosidades também para você conhecer. Então é uma página que tem o resumo desse festival, além de toda a programação, além de humor, além de delícias, além de falar dessa gastronomia local, que é o estrufa aqui de Nova Bassano. Ah, mas também quero destacar, aproveitando aqui, e quero me estender um pouquinho na fala, porque ela é bem importante, ela precisa ter esse início, meio e fim. Então, olha só, é importante também salientar que no Festival do Estrufa a gente conhece o tradicional estrufole produzido aqui na nossa cidade, que é a marca, mas também haverá novidades aqui no festival, onde vai ter os de outros sabores, né? Então, você, além de desfrutar do nosso delicioso doce aqui da cidade, o tradicional que a gente conhece, vai ter porções de outros sabores. Eu vou dizer aqui para você: limão, chocolate branco com ninho, amendoim, café com chocolate, vinho tinto, nozes, sucrilhos caramelizados, brigadeiro, chocolate preto. Então, vai ter porções desses outros sabores também, além, claro, do nosso tradicional. Mas você que quer desfrutar e degustar de outros sabores vai ter essa possibilidade. Então, o festival está completo, tá bom? Então, você é convidado. 8h15, bom dia.
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2: Olá, ouvintes da Rádio Vox FM. Programa seu dia comigo, meteorologista Kátia Braga. Pega um chimarrão para dar uma aquecidinha, um mate para espantar esse frio. Temperatura de 3 a 4 graus em Nova Bassano e região. Tem cerração nessa manhã, mas depois o sol aparece e vai esquentar um pouquinho. 15 graus a temperatura. Tá vendo, né? Esquenta, mas não muito. O vento é calmo durante todo o dia. À noite, mais frio. 5 a 6 graus é a temperatura entre noite e madrugada. A quinta-feira começa com 4 ou 5 graus. Tem muito mais nuvens comparado com essa quarta. Então, uma quinta-feira de céu nublado. Terá aberturas de sol, mas com bastante nuvens. A temperatura, 14 graus a máxima nessa quinta. À noite da quinta-feira, 4 graus. Vejo que a temperatura fica bem mais baixa e na sexta de manhã também 3, 4 graus no sextou com máxima de 16. Muitas nuvens também no sextou. Saudações meteorológicas, amanhã estarei de volta.
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4: Quarta-feira, 20 de maio de 2026, este é o Giro de Notícias. Eu sou Norberto Notari e você acompanha os destaques do momento. O deputado federal Mário Frias, do PL de São Paulo, mantinha uma relação amigável com o banqueiro Daniel Forcaro. É o que revela um áudio do WhatsApp enviado por ele ao banqueiro, preso por suspeita de liderar um esquema de corrupção envolvendo o Banco Master. No conteúdo, o parlamentar agradece pelo financiamento dado por ele a um filme Dark Horse. Frias é o produtor executivo da cinebiografia do ex-presidente Jair Bolsonaro. O presidente Lula lançou nesta terça uma linha de crédito de 30 bilhões de reais para taxistas e motoristas de aplicativo. O recurso é destinado ao financiamento de carros novos com juros mais baixos. A solicitação deve ser feita pelo gov.br/movebrasil. Lula também assinou uma medida provisória que simplifica as regras para mototaxistas, motoboys e entregadores que usam motocicletas como ferramenta de trabalho. Presidente da Câmara, deputado Hugo Mota, pretende colocar em votação na próxima semana o projeto de emenda à Constituição que acaba com a escala de trabalho 6x1. De acordo com o parlamentar, a comissão especial deve votar o texto até a próxima quarta e ele será depois encaminhado direto para o plenário. Hoje, o relator, deputado Léo Prates, do Republicanos da Bahia, deve apresentar o seu parecer. Pelo terceiro ano consecutivo, o município de Gavião Peixoto, no interior de São Paulo, foi apontado como a melhor cidade para se viver no Brasil pelo Índice de Progresso Social 2026, divulgado hoje. O município recebeu nota 73.1 em uma escala que vai de 0 a 100. Equipes de resgate compostas por mergulhadores finlandeses recuperaram hoje os 2 últimos corpos dos 5 italianos que morreram em uma caverna subaquática das Maldivas na semana passada. Um socorrista local também morreu. O Fluminense venceu o Bolívar por 2x1 pela penúltima rodada da primeira fase da Libertadores da América e continua vivo na luta pela classificação. Pelo mesmo resultado, o Mirassol bateu o Always Red e está nas oitavas. O Cruzeiro arrancou um empate contra o Boca na Argentina e precisa de uma vitória para avançar. Pela Sul-Americana, o São Paulo empatou em casa com o Milionários 1x1. O Giro de Notícias é uma produção da Agência Rádio Web. Produção e apresentação, Norberto Notari. Trabalhos técnicos, Mário Melo.
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11: Você ouve a RFI. Estes são os destaques desta quarta-feira, 20 de maio. O presidente chinês Xi Jinping e o líder russo Vladimir Putin reafirmaram nesta quarta-feira a força das relações entre as duas potências, apesar da turbulência internacional. Putin está na China para uma cúpula que marca o 30º aniversário de uma parceria estratégica entre as duas nações. Sobre a guerra no Oriente Médio, o líder chinês afirmou que uma retomada dos combates seria inoportuna. A China depende das entregas de petróleo e gás do Golfo. Já para a Rússia, a crise representa uma oportunidade. Em suas declarações, Putin insistiu em sua posição de fornecedor confiável de recursos para Pequim e usa a cúpula para avançar com o projeto de um gasoduto que conectaria as maiores reservas de gás natural da Rússia com a China. A Organização Mundial da Saúde alertou para a escala do surto de ebola na República Democrática do Congo, que pode se prolongar. Segundo a OMS, o risco de epidemia é alto nos âmbitos nacional

0: e regional e baixo no âmbito global. A doença poderia ter causado mais de 130 mortes no leste do país, segundo o Ministério da Saúde, que analisa 543 casos suspeitos. O governo maldivo informou que foram recuperados nesta quarta-feira os corpos dos dois últimos italianos, entre os cinco que morreram enquanto faziam um mergulho na quinta-feira passada em caverna profunda no atol de Vanuatu, nas Maldivas. Um corpo foi recuperado no mesmo dia e os outros dois foram encontrados na terça-feira em uma caverna a 60 metros de profundidade. O mergulhador da Força de Defesa Nacional das Maldivas também morreu tentando resgatar os mergulhadores. Seul anunciou que um petroleiro sul-coreano atravessou o Estreito de Hormuz com sua carga de petróleo bruto nesta quarta-feira, em uma passagem facilitada por Teerã. Outros dois navios chineses também teriam atravessado o estreito. Pequim ainda não confirmou a informação. O tráfego na via navegável permanece praticamente paralisado. Sob pressão de Donald Trump, a União Europeia chegou a um acordo provisório na quarta-feira para implementar o tratado comercial concluído no ano passado com os Estados Unidos. Este acordo foi anunciado na madrugada de hoje pelo governo cipriota, que está na presidência rotativa do bloco, após uma noite de intensas negociações em Estrasburgo entre representantes do Parlamento Europeu e dos Estados-membros. Rádio França Internacional, em parceria com a agência Rádio Web de Paris, Ana Carolina Pelis.
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0: 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Destaques de hoje: o mercado agrícola internacional registra alta ao anúncio de novos compromissos comerciais entre Estados Unidos e China, em um movimento que voltou a colocar a demanda chinesa no centro das atenções para grãos e proteínas. A sinalização de compras adicionais de produtos agropecuários dos Estados Unidos foi interpretada como favorável ao comércio agrícola e sustentou ganhos nas bolsas do início desta semana. O mercado do boi gordo também iniciou a semana com ritmo lento de negociações. Segundo a análise, a parte dos frigoríficos permaneceram fora das compras ao longo do dia, avaliando estratégias de atuação diante da escala de abates consideradas mais confortáveis. O avanço de uma nova massa de ar polar vai provocar uma sequência de dias com risco de geada aqui no Brasil, especialmente no Rio Grande do Sul. O fenômeno deve atingir os estados aqui do sul, além de áreas do centro-oeste, com temperaturas chegando ao zero grau e até temperaturas negativas, com esse risco de geada. As frentes frias vão trazer essa massa de ar polar, derrubando as temperaturas, onde também existe esse risco de geadas, especialmente aqui no Rio Grande do Sul. Destaque também para o avanço da colheita de soja, que aqui no estado do Rio Grande do Sul está em 95%, segundo o informativo da Emater, dados da última semana. As operações avançam na maior parte do período, favorecida por intervalos de tempo firme, porém, os últimos dias, as chuvas também têm causado um certo atraso, onde já poderia ter finalizado devido a alguns períodos pontuais de maior umidade. A Emater aponta uma elevada variação de produtividade entre as regiões e ambientes de cultivo, reflexo da irregularidade das chuvas que ocorreram ao longo do ciclo da soja da última safra. Cotações: soja R$ 119 e o milho R$ 60.
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2: 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Olá, quarta-feira. A partir de agora você fica bem informado aqui na sua rádio. Vendida por R$ 749,99 nas lojas oficiais, a camisa do Brasil para a Copa do Mundo é a que mais pesa no bolso do torcedor entre os 8 países que já venceram o torneio. No Brasil, o valor corresponde a 17,5% da renda média mensal per capita, segundo o Banco Mundial, calculada em US$ 859, o equivalente hoje a R$ 4.289. O cálculo considera o produto interno bruto, o PIB do país, convertido em dólares e dividido pelo número de habitantes. Segundo o IBGE, a renda média mensal da população brasileira é de R$ 3.367. Cenário em que a compra da camisa da seleção comprometeria, portanto, 22,2% da renda. Daqui a pouco, mais informações.
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em jogo, já voltamos a falar de futebol. Mesmo com um a menos em boa parte do segundo tempo após a expulsão de Gerson, o Cruzeiro segurou o empate por 1-1 contra o Boca Juniors em plena Bomboneira. Os argentinos saíram na frente aos 15 minutos do primeiro tempo, com Merentiel. A igualdade chegou aos 8 minutos da etapa final com Fagner. Otávio, com ao menos 5 grandes defesas, foi eleito pela Conmebol o melhor em campo em duelo que contou com um gol anulado do Boca. Daqui a pouco a gente volta com mais destaques do esporte. 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

0: já estamos de volta com mais notícias. Uma pesquisa recente mostra que a maioria dos brasileiros que procura emprego já usa inteligência artificial para melhorar o currículo. A tecnologia pode ajudar a adaptar o documento aos processos seletivos, mas os especialistas alertam para os perigos da padronização dos currículos. Um estudo realizado por uma consultoria de recursos humanos com 60 mil profissionais em 36 países, incluindo o Brasil, aponta que mais da metade dos candidatos utiliza a IA para adaptar os currículos. Mas a pesquisa também mostra um efeito colateral, a padronização. Segundo recrutadores, muitos currículos acabam ficando semelhantes, o que pode prejudicar justamente quem tenta se destacar. Daqui a pouco a gente volta com mais informações.
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0: Olá, já estamos de volta para falar de futebol. A expressão mais sorte do que juízo resumiu bem a reestreia de Dorival Júnior no São Paulo. O tricolor empatou por 1-1 com Milionários ontem no Morumbis e desperdiçou a chance de garantir classificação antecipada na Sul-Americana, em uma atuação marcada por velhos problemas da equipe. Luciano abriu o placar após falha de Novoa, mas Hurtado empatou na segunda etapa e os colombianos ainda tiveram a chance da vitória nos minutos finais. Aos 41 do segundo tempo, Contreras isolou um pênalti e, para o bem do São Paulo, desperdiçou a chance de roubar 3 pontos fora de casa. Daqui a pouco tem mais destaques do esporte.
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3: Pesquisas lideradas pelo Dr. Bessel van der Kolk, psiquiatra e especialista em trauma, têm revelado conexões profundas entre experiências traumáticas e uma série de problemas dermatológicos. O estresse crônico e os traumas psicológicos desencadeiam uma resposta inflamatória no corpo, afetando diretamente a saúde da pele. O cérebro, em resposta ao trauma, libera hormônios do estresse, como o cortisol, que podem desregular o sistema imunológico e aumentar a inflamação na pele. Os estudos liderados pelo Dr. Kolk também destacaram uma associação entre trauma emocional e condições dermatológicas comuns, como eczema, psoríase e acne. Pacientes que vivenciaram eventos traumáticos frequentemente relatam uma piora dos sintomas dessas condições de pele durante períodos de estresse emocional. Essas descobertas demonstram a importância de uma abordagem multidisciplinar na saúde, integrando psiquiatria, dermatologia e terapias complementares para tratar eficazmente tanto os aspectos emocionais quanto físicos do trauma. Assim, compreender e abordar o impacto do trauma na saúde da pele é um passo crucial em direção à saúde integral e duradoura.
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4: Bom dia! Está no ar mais um bloco do nosso programa. Aumente o volume e fique ligado com a gente.
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Imagina se o seu ex-amor deixa uma carta pro próximo amor da sua vida. Esse mesmo é César.

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Já voltamos com os principais destaques desta quarta-feira. O presidente dos Estados Unidos, Donald Trump, viajará para a cúpula do G7 no próximo mês, na França, informou ontem a AFP, um funcionário da Casa Branca, apesar das tensões entre Washington

0: e seus aliados por questões como a guerra no Irã e as tarifas comerciais. A participação de Trump ainda não havia sido confirmada para a reunião das sete principais economias do mundo na estação de montanha de Evian. Nas margens dos lagos alpinos franceses, entre os dias 15 e 17 de junho. Kleber Ramos, direto da redação.
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0: futebol. O Fluminense venceu, mas não convenceu. A atuação na vitória por 2-1 evitou uma eliminação precoce, mas foi um copia e cola nas últimas atuações, para o bem e para o mal da equipe carioca. A vitória foi em cima do Bolívar. Mais uma vez a equipe criou até para golear, assim como aconteceu com São Paulo, Operário, Vitória e agora Bolívar. Teve chances em profusão para conseguir a diferença de 3 gols, principalmente depois de abrir o placar logo nos 5 minutos. Esbarrou no excesso de capricho e na falta de pontaria dos atacantes mais uma vez. Mesmo com todos esses pesares, o Fluminense se recusa a ser eliminado da Libertadores. Na última rodada, precisa agora vencer e contar por um tropeço do Bolívar. É a única combinação possível com chance de classificação para o Flu. Daqui a pouco tem mais destaques do esporte.
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7: Olá, sou a teacher Paola da Futura Idiomas e vou trazer para vocês algumas curiosidades sobre a Inglaterra. A Inglaterra é um país europeu localizado na ilha da Grã-Bretanha, sendo parte da União Política conhecida como Reino Unido. Sua capital é a cidade de Londres. A população inglesa é atualmente de 56 milhões de habitantes, concentrando a maior parcela dos moradores do Reino Unido. Você sabe quais línguas são faladas no Reino Unido? Inglês, galês, gaélico da Escócia ou escocês.

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6: Olá, já voltamos com mais informações. Mais de 10 milhões de microempreendedores individuais, MEIs, ainda não acertaram as contas com a Receita Federal. Dos mais de 16,7 milhões de registros ativos no país, apenas 38,2% entregaram até agora a declaração anual do Simples Nacional, documento que informa o faturamento do negócio no ano anterior, segundo o SEBRAE. O envio é obrigatório e deve ser feito até o dia 31 de maio no portal do empreendedor. Mesmo quem não teve faturamento em 2025 precisa preencher a declaração. Kleber Ramos, direto da redação.

já voltamos a falar de futebol. Como diz o próprio hino, há um leão rugindo no país do futebol. A classificação antecipada do Mirassol para as oitavas de final na Conmebol Libertadores, com vitória por 2-1 sobre o Always Red na noite de ontem, é mais um feito histórico da equipe do interior paulista, logo em sua estreia nas competições internacionais. Rodada após rodada, a equipe de Rafael Guanais empilha marcas atingidas. Primeiro jogo na competição, primeiro gol em casa, primeira vitória em um jogo internacional dentro do Brasil e agora primeiro triunfo em outro país. Daqui a pouco a gente volta. Estas são as últimas do esporte. Amanhã a gente volta com mais informações do mundo da bola.

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4: Bom dia para você que já está trabalhando, dirigindo ou cuidando da casa. Seguimos juntos nesta manhã com mais um bloco do nosso programa.
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5: Olá, ouvintes da Rádio Vox FM. Programe o seu dia comigo, meteorologista Kátia Braga. O sol aparece e vai esquentar um pouquinho. 15 graus a temperatura. Tá vendo, né? Esquenta, mas não muito. O vento é calmo durante todo o dia. À noite, mais frio. 5 a 6 graus é a temperatura entre noite e madrugada. A quinta-feira começa com 4 ou 5 graus. Tem muito mais nuvens comparado com essa quarta. Então, uma quinta-feira de céu nublado. Terá aberturas de sol, mas com bastante nuvens. A temperatura, 14 graus a máxima nessa quinta. À noite da quinta-feira, 4 graus. Vejo que a temperatura fica bem mais baixa e na sexta de manhã também 3, 4 graus no sextou com máxima de 16. Muitas nuvens também no sextou. Saudações meteorológicas, amanhã estarei de volta.
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0: tudo bem? Hoje é quarta, quarta-feira, dia 20 de maio de 2026. Eu sou a Suzy Lu, estou chegando com o Info Music, que tem informações do mundo da música aqui na programação. Prestes a iniciar a temporada de shows ligados às festas juninas, com mais de 30 apresentações agendadas, o cantor Xande Avião vai disponibilizar nesse final de semana um projeto que relembra a sua carreira, passando pelos sucessos que consolidaram como um dos maiores artistas do país. Trata-se do álbum Meu São João, gravado ao vivo em Fortaleza, durante um especial que reuniu sucessos, nostalgia, participações especiais e toda a energia característica dessa época do ano. Tem participações de Thalita Mel e outros artistas. Sucesso pro Xande Avião. Eu já volto com mais Info Music.
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2: 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Uma oportunidade para quem deseja investir em mais saúde, valorizar a propriedade e aumentar as opções de produção e renda. Faça já seu pedido no escritório da Imater aqui em Nova Bassano, através do fone WhatsApp 99912-5980. 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Participe do grupo de estimulação cognitiva para adultos e idosos. Acontece toda sexta, à tarde, às 13h15 ou às 14h45, no CASME, ao lado do posto de saúde central. E o recado para você jovem que completa 18 anos esse ano, o período de alistamento se encerra em 30 de junho. Para se alistar, acesse o site www.alistamento.eb.mil.br. E lembrando para você prestigiar o festival, o segundo festival do Strunfoli, que acontece de 21 a 24 de maio. Terá várias atrações, na quinta-feira já às 19h30 com a abertura, às 20 horas espetáculo com a Ave Nova, 20h30 show com a banda The Travelers. 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
7: Muito bem, chegando nossa receitinha de hoje, suflê de queijo. Ingredientes: 400 gramas de queijo cremoso tipo cottage, 3 ovos, 2 colheres de sopa de manteiga, 2 colheres de sopa de farinha de trigo, 1 xícara de chá de leite, 3 colheres de sopa rasas de queijo ralado, 1 tablete de caldo de legumes, 1 pitada de fermento em pó. Vou repetir os ingredientes, confere aí. 400 gramas de queijo cremoso tipo cottage, 3 ovos, 2 colheres de sopa de manteiga, 2 colheres de sopa de farinha de trigo, 1 xícara de chá de leite, 3 colheres de sopa rasas de queijo ralado, 1 tablete de caldo de legumes, 1 pitada de fermento em pó. Modo de preparo: bata as claras em neve e reserve. Derreta a manteiga e acrescente a farinha diluída no leite. Mexa até engrossar. Desligue o fogo e ponha as gemas uma a uma, mexendo após cada adição. Junte os queijos e o caldo de legumes. Misture bem e espere amornar. Incorpore delicadamente as claras em neve e o fermento. Despeje em uma forma untada e asse em forno alto pré-aquecido. E sirva em seguida.

0: seguida. Muito bem, nossa receita de hoje, suflê de queijo. Até a próxima e bom apetite.
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3: Um bom dia para você ligado com a gente, 20 para as 11, agora temperatura aqui em Nova Bassano, 11 graus. É sempre bom ter a sua companhia, Luizeto, com vocês até as 11:30. Eu vou atualizando algumas informações. Em Pequim, China e Rússia assinam 20 acordos bilaterais. Tribunal de Justiça considera inconstitucional monitoramento com áudio e vídeo em sala de aula em Porto Alegre. Ranking mostra cidades brasileiras com a pior qualidade de vida em 2026. Então o ranking ficou desta forma. A pontuação dos 20 municípios brasileiros com desempenho mais alto no IPS do Brasil. Então, em 20º lugar, Águas de São Pedro em São Paulo, 19º Araraquara, também em São Paulo, 18º Barra Bonita, também em São Paulo, 17º Brasília, no Distrito Federal, 16º Ribeirão Preto em São Paulo, 15º lugar, Alto Alegre, no Rio Grande do Sul, 14º Maringá, no Paraná, 13º Adamantina em São Paulo, 12º lugar, Presidente Lucena, no Rio Grande do Sul, 11º Rafard em São Paulo, 10º lugar Itupeva também em São Paulo, em 9º Luzerna em Santa Catarina, 8º lugar Cornélio Procópio Paraná, 7º Gabriel Monteiro em São Paulo, em 6º Nova Lima, Minas Gerais, 5º lugar Curitiba no Paraná, em 4º Pompeia em São Paulo, 3º Oswaldo Cruz também em São Paulo, em 2º lugar Jundiaí em São Paulo e em 1º Gavião Peixoto em São Paulo. Então, o ranking divulgado nesta quarta pelo Instituto Imazon, em parceria com outras organizações, apontou as cidades brasileiras com a melhor e a pior qualidade de vida em 2026. O levantamento avaliou 5.570 municípios do país e mostrou que as desigualdades regionais continuam profundas. 18 das 20 cidades mais bem colocadas ficam no sul e no sudeste, enquanto 19 das 20 com as mais baixas colocações estão no norte e no nordeste. O Rio Grande do Sul tem 2 municípios entre os 20 primeiros, Presidente Lucena, no Vale dos Sinos, e Alto Alegre, no noroeste gaúcho. Pelo 3º ano seguido, Gavião Peixoto, no interior de São Paulo, lidera o ranking. A cidade, que tem cerca de 4,8 mil habitantes, marcou 73,10 pontos em uma escala que vai de 0 a 100. Em último lugar aparece Uiramutã, em Roraima, com 42,44 pontos. O cálculo é feito pelo IPS, o Índice de Progresso Social, que mede e classifica a qualidade de vida com base em 57 indicadores sociais e ambientais. As informações vêm de fontes públicas como o DataSUS, o IBGE, o INEP e o MapBiomas. As pontuações, então, dos 20 municípios brasileiros que citamos com os desempenhos mais altos no Brasil.

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6: Travis Knight, diretor do novo filme do He-Man, Mestres do Universo, disse que já pensa numa sequência. Ele disse que está pensando numa eventual continuação, aprofundar ainda mais os arcos dos personagens, especialmente o Príncipe Adam. Lembrando que o filme vai estrear nos cinemas no dia 4 de junho.
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0: Muito bom dia para você ligado com a gente aqui na programação da Vox, que nos acompanha também nas nossas redes sociais. Hoje estamos recebendo aqui nos estúdios a Paula Minosso, da Use Sua Audição, que vai conversar com a gente sobre a presbiacúsia, que nada mais é que a surdez nos idosos. Bom dia, Paula, bem-vinda à Rádio Vox.
1: Bom dia a todos os ouvintes. É um nome bem difícil de dizer.
0: Verdade.
1: Presbiacusia. Mas eu já explico o que significa. Vocês vão entender. Presbi é envelhecimento. Acusia é audição. Então a gente vai falar de uma forma simples o que significa a perda da audição nos idosos, por que acontece, como a gente pode ficar atento aos sintomas e como tratar.
0: Perfeito, então pode explicar pra gente, Paula.
1: Então assim, ó, acho muito, mas muito importante deixar bem claro que a surdez do idoso não é uma doença. É um processo natural do envelhecimento. Do envelhecimento, inclusive, das células que a gente tem dentro do ouvido, que se chamam células ciliadas. Elas são responsáveis por captar o som e encaminhar pro cérebro. A gente tem muitas células dentro do ouvido. Só que com o tempo, a gente vai... Elas vão se lesionando ou até morrendo. E isso é irreversível. Não tem volta.
0: Podemos dizer para o pessoal de casa entender, Paula, que seria tipo um joelho se desgastando com o tempo, um outro órgão do corpo.
1: A gente vai perdendo o cabelo, vai perdendo a capacidade visual também, né? Pra enxergar. Então, tudo a gente vai diminuindo, vai involuindo, no caso, né?
0: Certo.
1: Só que assim, a gente não pode achar que só porque é normal, a gente deve deixar assim. Porque as consequências são muitas e são consequências muito importantes, assim. Por exemplo, se você achar normal um idoso não ouvir, é muito provável que você tenha que buscar tratamento para depressão ou até para demência, que a gente sabe hoje que escutar bem pode estimular o cérebro a ponto de desacelerar esse processo demencial, que também é um pouco normal no idoso.
0: Como o pessoal costuma tratar da saúde, cuidar da saúde dos olhos, é necessário também com a audição e com todos os sintomas
1: que vêm
0: acontecendo.
1: Mas muito importante. É um assunto de saúde pública. Eu não vejo a hora que chegue assim nos ouvidos de quem representa a questão da saúde pública, dos políticos, enfim, que seja avaliado com mais frequência a questão da audição.

0: cuidada, porque como a gente fala, é muito mais caro cuidar depois de uma depressão.
1: Exato.
0: Que já está ficando crônica, já está trazendo muitos problemas na família, ou uma demência também, do que avaliar a audição e tratar o quanto antes.
1: É, às vezes com esse pequeno cuidado podia prevenir de vários problemas futuros, né,
0: a gente,
1: Paulo?
0: Sabe que o Brasil não é um país que trabalha com a prevenção.
1: É.
0: Embora eu esteja recebendo, assim, muitas pessoas, mais do que no passado, preocupadas com a sua audição, mesmo não tendo nada. Músicos, adolescentes. Então, acredito que esse trabalho que a gente faz aqui de estar falando, né, falando dos sintomas, alertando as pessoas, também ajude muito para que as pessoas fiquem com uma pulga atrás da orelha e digam: Sim. Meu Deus, eu preciso fazer um teste auditivo.
1: Exato.
0: Pelo menos uma vez na vida.
1: Pelo menos, o ideal seria o podemos dizer, uma vez ao ano, Paula?
0: O ideal é que, se você nunca fez, que corra para fazer um teste, porque ele, certo, é barato, é fácil, né? Então aí você tem uma noção da tua audição. E aí depois a gente pode orientar, ó, vem daqui 3 anos, vem uma vez por ano, dependendo de como tá, né?
1: A situação do paciente.
0: O exame auditivo, a questão que ele tenha na família, se ele tem pessoas na família que têm perda auditiva também, a gente fica mais em cima. Se ele trabalha em um lugar muito ruidoso, né?
1: Por exemplo.
0: Então,
1: né?
0: Essa questão aí, né? De fazer pelo menos uma vez na vida.
1: Certo. É que nem os idosos,
0: depois,
1: né,
0: dos 60 anos, que é o que a gente tá falando.
1: Certo.
0: Então é obrigatório fazer uma avaliação auditiva.
1: É, quando o idoso já começa, eu não tô escutando direito, é bom sempre prevenir e já ir à consulta, né?
0: Então, assim, ó, a perda auditiva do idoso, a gente pode dizer que começa depois dos 60 anos. Mas a gente sabe também que existem outros fatores aí que pode estar acelerando esse processo. Por exemplo, que nem a gente já falou, uma predisposição genética. Por exemplo, todo mundo na minha família tem perda auditiva. Minha avó, meus avós, meu pai, minha mãe. Opa, já vamos começar a prevenir.
1: Exato.
0: E ficar alerta aos sintomas, né? Outros fatores também que podem acelerar, por exemplo, infecções de ouvido. Utilizar medicações tóxicas, que a gente já falou aqui sobre medicações, uma hora a gente pode retomar. Inclusive, uma aspirina pode trazer perda auditiva, uma aspirina tomada todos os dias. Isso não significa que a pessoa que está tomando aspirina vai parar, ela vai falar com o médico dela, né?
1: Certo.
0: Mas, assim, existem sim medicamentos que trazem perda auditiva. A questão da diabetes também é muito importante. Muitas pessoas que têm perda auditiva também têm diabetes, pressão alta, outras situações aí que acabam daqui um pouco trazendo perda auditiva antes dos 60 anos.
1: Certo. E também, por exemplo, Paula, pessoas que trabalham em lugares com muito ruído.
0: Expostas
1: também
0: ao ruído, com certeza. Quem está exposto ao ruído aí precisa, na própria empresa, né? Fazem os testes adicionais, os periódicos. E é importante você que faz esses testes perguntar lá pro seu fonoaudiólogo como é que tá o seu teste auditivo, né? Não só ir lá fazer e dizer obrigada, tchau. Pergunta como é que tá.
1: Exato,
0: né?
1: sempre ficar
0: acompanha,
1: preocupado.
0: Acompanha o teu
1: que
0: exame.
1: Acontece.
0: Que é um exame muito rápido, né? E essa questão do sintoma que tu falou antes, assim, começa a não entender. Então vem aquela frase clássica que eu escuto todos os dias. Eu escuto, mas eu não entendo. Eu escuto a voz, mas eu não entendo a palavra. E eu vou tentar explicar para vocês por que que isso acontece. Porque, assim, a perda auditiva do idoso, ela geralmente é lenta. Ela acontece de forma lenta, muito lenta. Então, você só se dá conta quando
1: já agrava bem.
0: Tá um pouco avançada. Ela é progressiva, ou seja, vai piorando se não for tratada. E também ela comete os dois ouvidos da mesma forma. Acontece nos dois ouvidos e ela é igualzinha uma da outra. Então, você vai perder os agudos, você escuta graves e agudos, né? Então, os graves são os sons mais baixos, mais grosso, assim, tipo voz de homem. E os agudos são os mais finos, voz de mulher, sons mais estridentes, finos, né? E a perda auditiva do idoso, ela acomete inicialmente e principalmente os agudos. E a região que a gente tem dentro do nosso ouvido que escuta os agudos, as células que escutam os agudos, eu já vou dar um exemplo, agudos, o som do F, do J, do S, do Z. Vou dar um exemplo bem fácil.

0: eu faço teste de fala com os meus pacientes. Eu faço audiometria normal e sempre falo um monte de palavras para os meus pacientes para eles repetirem. Quando eu falo a palavra gasto, de gastar, gastar dinheiro, gastar a sola do sapato, eles repetem para mim gato, o bichinho, aquele que a gente tem
1: Exato.
0: Em casa, fofinho.
1: Justamente por não ouvir a letra.
0: A letra S, ela está justamente no, na região do ouvido que escuta os sons agudos. Entende? Então assim, não adianta brigar com o idoso, não adianta gritar com o idoso. Ele realmente não tem condições de entender a palavra. Isso é só um exemplo, né?
1: Certo. E é complicado
0: pra quem
1: convive.
0: E o gasto.
1: Exato.
0: Aí fica aquela história da gente dar risada, né? Que falou uma coisa, entendeu outra. Mas é que realmente não tem como ser diferente, né? Se está faltando as células responsáveis por escutar aquele som.
1: Perfeito. Daí é interessante, por isso que é interessante, pessoal, sempre fazer a consulta aí, ver como é que tá a saúde dos ouvidos.
0: É, não tem outro jeito de saber como é que você tá escutando, a não ser fazendo um teste de audição. É simples, né? Muitas pessoas chegam lá pra gente e falam assim, ah, não escuto, eu só escuto de um lado. E na verdade, não escuta dos dois lados. Ou eu escuto bem e tá escutando mal já. Ou eu escuto mal e tá escutando bem.
1: Exato.
0: Né? Então assim, tem que fazer... É, a fotografia ali do teu ouvido é a audiometria, né? E o melhor de tudo isso é que a gente tem tratamento. E o melhor desse tratamento é que o tratamento estabiliza a capacidade de entender. Ele melhora ou estabiliza a capacidade de entender, que eu acho que é exatamente essa a queixa que a gente tem de quem não escuta.
1: Exato.
0: Eles falam, eu não entendo. Então, esse sintoma de não entender... É, quanto mais tu demora pra fazer o tratamento, mais fica difícil a gente ajudar, né? Mas o quanto antes tu procurar, vai estabilizar. Você vai ficar com seu cérebro jovem por mais tempo, vai conseguir participar das reuniões, dos almoços de família, não vai passar vergonha, né? Porque na verdade a surdez aparece muito mais, por exemplo, do que um aparelho auditivo.
1: Verdade. É sempre importante tá...
0: É. Então, os sintomas, gente, para vocês que estão ouvindo, agora eu quero falar bem assim com vocês, os familiares, que tem alguma pessoa dentro de casa que está aumentando muito o volume da TV, que está pedindo para repetir muitas vezes e que está principalmente, que tem zumbido também, que o zumbido é um grande alerta de perda auditiva, e que está principalmente se isolando, deixando de participar dos almoços, das conversas, isso pode ser perda auditiva, tá bom? Então fiquem alertas, fiquem atentos e contem com a gente, conte comigo, conte com o pessoal da Use Sua Audição para fazer a avaliação e e passar para vocês o caminho, né? Se é preciso botar um aparelho, se é preciso consultar um médico, enfim.
1: O que também não é... Se tiver que colocar um aparelho, não é o fim do mundo, gente. É como usar um óculos. São melhorias que vêm para ajudar a vida, né?
0: O aparelho é muito tecnológico hoje, né? Ele não aparece, ele é leve, confortável. Então, se você... Principalmente aí, escuta. Se você escutou aquela história, ah, meu vizinho botou na gaveta. Ai, não funciona. É porque não foi lá na Use Sua Audição. Porque assim, eu a cada 10 pacientes, 9 pacientes usam e gostam do aparelho auditivo.
1: Exato.
0: Posso quase que afirmar isso.
1: E hoje, como você falou, com a tecnologia, ele tem vários recursos, né? Pode ouvir a sua musiquinha.
0: Exato, pode assim. Por isso que quanto antes você procurar, melhor, porque quanto mais jovem você é, mais você vai conseguir utilizar de todos os recursos que tem dentro de um aparelho auditivo. Então, no caso do idoso, a gente acaba nem utilizando esses recursos.
1: Exato.
0: Mas mesmo assim, o idoso tem muito benefício de utilizar o aparelho auditivo. Pessoas jovens conseguem conectar ele no celular, conseguem equalizar o som do jeito que elas querem, ouvir música, ouvir os filmes preferidos. Então a tecnologia tá aí cada dia mais avançando para essa juventude que vem aí e pra gente poder utilizar sem medo, né? Sem vergonha, principalmente. Eu vejo que as pessoas mais jovens, elas não têm tanto preconceito como se tinha antes.
1: É, hoje em dia com a tecnologia ficou tudo mais, como é, inclusivo,
0: podemos dizer. Isso, tá ficando mais normal, né? Normal. Exato. Tem tanta coisa que as pessoas usam cabelo azul, outras botam uns brincos enormes nas orelhas, andam de fone de ouvido o dia todo, por que não, né? Usar Exato. Um aparelho auditivo.
1: Perfeito. Paula, a gente agradece, sempre você traz as explicações para nós de um jeito que todo mundo entende e quiser fazer a sua consideração final, fica à vontade, Paula.
0: É isso aí, pessoal, muito obrigada pela oportunidade e contem com a gente, né? Querem falar com a gente, mandem um WhatsApp lá pra Uzi, que é 984-348717, ou segue a Uzi com Z nas redes sociais.
1: Perfeito, obrigado, Paula, pela participação, e você ligado com a gente aqui na programação da Vox, confira esses e outros conteúdos posteriormente também nas nossas redes sociais e no nosso site.

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1: Olá, hoje é quarta-feira, 20 de maio do ano de 2026, aqui é Luan Costa. Esse é o Radar de Notícias. O afastamento de dois servidores do Banco Central, BC, por suposta colaboração com o banqueiro Daniel Forcaro e vazamento de informações sigilosas é um dos fatos mais graves da história da instituição. É o que disse o presidente do Banco Central, Gabriel Galípolo. Galípolo foi chamado à Comissão de Assuntos Econômicos do Senado e falou sobre o caso Master. Voltou a explicar como o esquema começou a ser descoberto no BC. Em janeiro do ano passado, segundo ele, técnicos do Banco Central consideraram pouco usual que um banco com dificuldade de liquidez comece a formar e a vender uma carteira. A partir daí foi constituído um grupo específico para acompanhar a situação. 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
11: O aguardado game Yoshi and the Mysterious Book será lançado para a Nintendo Switch nessa quinta-feira, dia 21 de maio. O protagonista, o dinossauro Yoshi, companheiro de Mario e Luigi em outros games. O dinossauro vai explorar as páginas de um livro com todo tipo de criaturas estranhas com suas próprias particularidades.
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1: Tarde Notícias. O leite materno é considerado o alimento mais completo para os primeiros meses da vida. Para bebês prematuros ou com baixo peso, a doação de leite humano pode ser essencial durante o período da internação. Foi o que sensibilizou Mayumi, a mãe de um bebê de 2 meses e passou pela experiência da UTI neonatal. Com excedente leite, ela decidiu começar a doar. Mayumi doa cerca de 1,5 litros de leite por semana e ela recebeu orientações sobre higiene e armazenamento e segue uma rotina de coleta em casa. 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

0: sensacional.
1: Aninha, muito obrigado, viu?
0: Tem cerveja aí?

0: Gustavo Lima,
1: Luiz Fácil.
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3: Radar de Notícias. Com a previsão de ocorrência do fenômeno El Nino a partir do mês que vem, Santa Catarina decretou alerta climático. O governo estadual e a Defesa Civil querem prevenir que ocorram tragédias provocadas por enchentes e deslizamento de terra. Com a decretação do alerta, que tem validade de 180 dias, os órgãos públicos serão organizados com antecedência, permitindo o acompanhamento diário do tempo e a distribuição de equipes e equipamentos nas cidades que mais costumam sofrer com temporais. 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
1: 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E sabe o que mais me marcou? Ela já tinha esquecido como era ouvir. 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Mesmo com perda auditiva, você pode voltar a escutar o barulho da chuva.
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6: Hoje, o programa da rádio é a cargo do Movimento do Cursilho, Mês de Maria. Uma mensagem de fé, esperança e proteção para a sua semana. Nesse abençoado mês dedicado a Maria Santíssima, nossos corações se voltam com ainda mais carinho para aquela que foi escolhida por Deus para ser a mãe de Jesus Cristo e exemplo de amor, humildade, obediência e fé para toda a humanidade. Maria de Nazaré nos ensina, através de sua simplicidade e confiança no Senhor, que nenhuma caminhada é pesada demais quando colocamos nossa vida nas mãos de Deus. Ao iniciar esta nova semana, queremos pedir a Nossa Senhora que derrame suas bênçãos sobre cada lar, cada família, cada trabalhador, cada mãe, cada pai, cada jovem e cada idoso que acompanha essa programação. Que o manto sagrado de Maria cubra todos aqueles que enfrentam lutas silenciosas, momentos de tristeza, enfermidades, dificuldades financeiras ou preocupações que tiram o sono e a paz no coração. Maria, mãe amorosa e intercessora fiel, acolha também aqueles que se sentem cansados, desanimados ou sem esperança. Assim como esteve ao lado de Jesus em todos os momentos, inclusive nos mais difíceis, permaneça ao lado de cada filho e filha que hoje clama por força, proteção e consolo. Que sua presença materna fortaleça nossa fé e nos ajude a continuar caminhando mesmo diante das tempestades da vida. Neste mês tão especial, somos convidados a olhar para Maria não apenas como Rainha do Céu, mas como mãe próxima que escuta nossas orações, enxuga nossas lágrimas e nos conduz para mais perto do coração de Deus. Que o exemplo da Virgem Santíssima inspire nossas atitudes, tornando-nos pessoas mais pacientes, solidárias, humildes e cheias de amor ao próximo. Que essa semana seja marcada pela paz entre os lares, pela união das famílias, pela cura dos corações feridos e pela renovação da esperança. Que nunca nos falte o pão em nossa mesa, a saúde em nosso corpo, a fé em nossa alma e a presença de Deus em nossa vida. E quando o medo tentar nos abalar, que possamos lembrar das palavras de Maria, que sempre nos conduz à confiança no Senhor. Porque quem caminha com fé nunca está sozinho. Deus prepara novos caminhos para aqueles que preservam no coração e mantêm o coração aberto para o amor. Nossa Senhora de Nazaré, interceda por todos nós. Abençoe nossa cidade, nossas famílias e nossos sonhos. Que ela nos proteja de todo o mal e nos conduza por caminhos de luz, sabedoria e esperança. Uma semana repleta de bênção, paz e graças para vocês e toda a família. Que Maria passe na frente de cada passo de sua vida. Nossa Senhora de Nazaré, rogai por nós.

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2: 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Um perito criminal da Polícia Federal foi alvo nesta terça-feira 19, em Rondônia, da sétima fase da Operação Compliance Zero, que investiga fraudes no Banco Master. O investigado teria repassado à imprensa informação sigilosa sobre os inícios das investigações. Os dados foram obtidos a partir da análise de material apreendido durante uma das fases da operação. A PF apura o suposto vazamento das informações sigilosas e o eventual crime de violação do sigilo funcional. Foram cumpridos dois mandatos de busca e apreensão, além de outras medidas, como a suspensão do exercício da função pública do policial. 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
4: Meio-dia e sete.
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1: Olá, ouvintes da Rádio Vox FM. Programa o seu dia comigo, meteorologista Kátia Braga. O sol aparece e vai esquentar um pouquinho. 15 graus a temperatura. Tá vendo, né? Esquenta, mas não muito. O vento é calmo durante todo o dia. À noite, mais frio. 5 a 6 graus é a temperatura entre noite e madrugada. A quinta-feira começa com 4 ou 5 graus. Tem muito mais nuvens comparado com essa quarta. Então, uma quinta-feira de céu nublado.

0: estado terá aberturas de sol, mas com bastante nuvens. A temperatura, 14 graus a máxima nessa quinta. À noite da quinta-feira, 4 graus. Vejo que a temperatura fica bem mais baixa e na sexta de manhã também 3, 4 graus no sextom com máxima de 16. Muitas nuvens também no sextom. Saudações meteorológicas, amanhã estarei de volta.
1: Previsão do tempo.
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10: Meio-dia e 20.

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5: Realiza a revisão do conjunto de suspensão. Não precisamos nem falar muito das funções da suspensão de um veículo, não é mesmo? Para que você evite problemas maiores no seu veículo, você precisa acompanhar o desgaste das peças, realizar a inspeção periódica e substituir as peças quando necessário.
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16: 27 para uma.

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2: 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Destaques de hoje: o mercado agrícola internacional registra alta ao anúncio de novos compromissos comerciais entre Estados Unidos e China, em um movimento que voltou a colocar a demanda chinesa no centro das atenções para grãos e proteínas. A sinalização de compras adicionais de produtos agropecuários dos Estados Unidos foi interpretado como favorável ao comércio agrícola e sustentou ganhos nas bolsas do início desta semana. O mercado do boi gordo também iniciou a semana com ritmo lento de negociações. Segundo a análise, a parte dos frigoríficos permaneceram fora das compras ao longo do dia, avaliando estratégias de atuação diante da escala de abates consideradas mais confortáveis. O avanço de uma nova massa de ar polar vai provocar uma sequência de dias com risco de geada aqui no Brasil, especialmente no Rio Grande do Sul. O fenômeno deve atingir os estados aqui do sul, além de áreas do centro-oeste, com temperaturas chegando ao zero grau e até temperaturas negativas, com esse risco de geada. As frentes frias vão trazer essa massa de ar polar, derrubando as temperaturas, onde também existe esse risco de geadas, especialmente aqui no Rio Grande do Sul. Destaque também para o avanço da colheita de soja, que aqui no estado do Rio Grande do Sul está em 95%, segundo informativo da Emater, dados da última semana. As operações avançam na maior parte do período, favorecida por intervalos de tempo firme. Porém, os últimos dias, as chuvas também têm causado um certo atraso, onde já poderia ter finalizado devido a alguns períodos pontuais de maior umidade. A Emater aponta uma elevada variação de produtividade entre as regiões e ambientes de cultivo, reflexo da irregularidade das chuvas que ocorreram ao longo do ciclo da soja da última safra. Cotações

0: soja R$ 119 e o milho R$ 60.
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11: 11 para 1.

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4: Carlo Ancelotti fez a convocação da seleção brasileira para a Copa. E esse time, antes da estreia no Mundial, fará 2 amistosos preparatórios. O Brasil vai enfrentar o Panamá no próximo dia 31 de maio no Maracanã e depois vai encarar os egípcios no dia 6 de junho em território norte-americano. Lembrando que a seleção brasileira caiu no grupo C, ao lado de Marrocos, Haiti e Escócia. A estreia do Brasil será no dia 13 de junho contra Marrocos, no MetLife Stadium em Nova York, Nova Jersey.
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7: 1 e 3.
8: É. História verdadeira, meu compadre.

0: aí 14.
1: Chega pra cá, Murilo Rufi!
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3: A cantora búlgara Dara foi a vencedora da edição desse ano do Eurovision. Em primeiro lugar, num festival europeu, ficou a canção Bangaranga. Foram 516 pontos, sendo 312 do público e 204 dos jurados. A segunda posição ficou para o israelense Noam Beaton, Michel, com 343 pontos. Na terceira posição, a Romênia. A cantora Alexandra Capitanescu, com Shock Me, conquistou 296 pontos.
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7: 24 para as duas.
8: Vai, boiadeiro!

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6: Olá, sou a professora Paola da Futuro Idiomas e hoje vou contar algumas curiosidades sobre a Inglaterra. A Inglaterra tem uma das monarquias mais antigas do mundo, com mais de 1000 anos de tradição. Os ingleses bebem cerca de 100 milhões de xícaras de chá por dia. É praticamente um ritual nacional. Lá, dirige-se pelo lado esquerdo da rua, e o volante fica à direita do carro. Existem mais de 4 mil castelos espalhados pelo país, muitos ainda abertos para a visitação. Dizem que na Inglaterra você vive as 4 estações em um só dia. O clima é imprevisível e chove frequentemente.
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4: Uma boa tarde para você ligado com a gente aqui na programação da Vox nesta quarta-feira. 20 de maio, é bom contar com a sua companhia. Eu já reforço o convite. Amanhã à noite já tem início o segundo festival do Strunfle, né? A partir das 19h30, a abertura oficial do segundo festival do Strunfle, 20 horas espetáculo com a de abertura com a Avenoba, logo após show com a banda The Travelers, imperdível, né, gente? Na sexta, a partir das 14 horas, oficina de musicalidades de tradições ancestrais, 15h30 show infantil com Kleber Nunes, 20 horas espetáculo polonês com Kalina da Braspol, 21 horas desfile das escolhas das soberanas em Nova Bassano. Logo após tem espetáculo com o grupo Cala e show com a banda Rosas. Fica aí o convite imperdível para vocês aí no segundo festival do Strunfle. E agora eu trago para vocês os fatos que marcaram o dia de hoje na história. No ano de 1500, chega às terras do Brasil a expedição comandada por Pedro Álvares Cabral e aporta no litoral da Bahia, dando início à história do Brasil. No ano de 1506, morre Cristóvão Colombo, navegador genovês. Ele foi o descobridor da América e faleceu na Espanha. No ano de 1883, morre Luiz da Gama, abolicionista, jornalista, poeta e grande defensor dos direitos dos escravizados no Brasil. Deixou um importante legado de luta e justiça. No ano de 1942, criação da Organização das Nações Unidas, a ONU. Representantes de 26 países assinam a Declaração das Nações Unidas em Washington, com o objetivo de manter a paz e a segurança mundial. No ano de 1961, o primeiro computador comercial é lançado. A IBM lança o Univac 1103, primeiro computador comercial disponível para empresas, marcando uma nova era da tecnologia. E no ano de 2007, morria Zé do Caixão. José Agostinho de Oliveira, o icônico cineasta e personagem do cinema nacional, faleceu aos 73 anos, deixando um legado único no terror brasileiro. Aí algumas curiosidades do dia de hoje, e também hoje se comemora o Dia Nacional do Pediatra, que é uma homenagem aos profissionais que cuidam da saúde e do bem-estar das crianças e dos adolescentes.
5: 2:08.

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9: 2:23.
10: Essa pergunta é difícil.

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1: Duas horas 26 minutos, de volta com mais informações aqui para nossa audiência. A empresária diz que nunca repassou dinheiro do careca do INSS para Lulinha, em depoimento à Polícia Federal. Ministro do Supremo, Alexandre de Moraes, cobra ação do governo brasileiro para a extradição de Carla Zambelli. O Supremo rejeita pedido de destaque para a revisão de aposentadorias do INSS. Algumas informações para você ligado com a gente aqui na programação.

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3: Vamos lá então com os números da loteria para você. Ontem tivemos a Time Mania, concurso 2393. Números sorteados 14, 27, 34, 46, 50, 60 e 73. O prêmio acumulou. Time do coração, o Série B de Alagoas. Também tivemos ontem a Quina, concurso 7029. Números sorteados 13, 14, 17, 20 e 59. Prêmio acumulou. Loto Fácil, concurso 3.689, números sorteados 3, 5, 7, 8, 10, 11, 12, 13, 14, 15, 16, 18, 19, 20 e 23. Houve um ganhador. Agora, a loteria para todos. Quinto prêmio, 3.405, 3405. Quarto prêmio 9.129, 9129. Terceiro prêmio 6.225, 6225. Segundo prêmio 3.307, 3307. Primeiro prêmio 9.375, 9375.
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7: 2h43, reforçando o convite para o segundo Festival do Strunfle, que começa amanhã, dia 21 de maio, então às 19h30, abertura oficial da segunda edição do Festival do Strunfle. 20 horas, espetáculo de abertura com a Ave Nova e às 20h30, show com a banda The Travelers. Participe! Passando os jogos de hoje, você gosta de acompanhar o futebol? Tem Libertadores da América às 19 horas com o Nacional do Uruguai e Universitário. LDU e Lanús às 21h30, mesmo horário para Flamengo e Estudiantes. Palmeiras e Cerro Porteño. Às 23 horas tem Júnior de Barranquilla e Sporting Cristal. E Cusco contra o Independiente Medellín. Pela Copa Sul-Americana, às 19 horas tem Santos e São Lorenzo, Boston River e Wiggins, Olímpia e Vasco da Gama. Às 21 horas tem o Independiente Petroleiro e Botafogo, Grêmio e Palestino, e também às 21h30 River Plate contra o Bragantino.
1: 16 para as 3. 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
2: Para você que está à procura de emprego, ó, tem vaga de emprego aberta em Nova Araçá, granitos.com. Marmoraria referência na região, está contratando operador de máquina CNC. Salário compatível com a função, turno manhã e tarde. Tem experiência? Deixe seu currículo na granitos.com ou faça contato pelo WhatsApp 999-78-7985. Também tem vaga de emprego na Bassano Tintas para vendedor. Se tiver conhecimento em tintas, será um diferencial. Disponibilidade para trabalhar de segunda a sexta e sábado pela manhã. Interessados passar na loja ao lado do Correio ou chamar pelo WhatsApp 996-23-8769. Também trazendo um recado da Emater aqui de Nova Bassano, que está com a campanha de mudas frutíferas aberta para pedidos. Uma oportunidade para quem deseja investir em mais saúde, valorizar a propriedade e aumentar as opções de produção e renda. Faça já seu pedido no escritório da Emater de Nova Bassano ou faça contato pelo WhatsApp 999-12-5980. Os pedidos podem ser feitos até o dia 12 de junho.
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11: De acordo com a imprensa esportiva espanhola, o atacante Lamine Yamal não entrará em campo na estreia da seleção espanhola na Copa no dia 15 de junho contra a seleção de Cabo Verde. Lembrando que o jogador rompeu o tendão da coxa esquerda no jogo do Barcelona no último dia 22 de abril. Não se sabe ainda se ele estará apto a jogar o segundo jogo da Espanha no Grupo H contra a Arábia no dia 21 de junho.
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12: 3 e 4.

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8: Segundo rumores, a Apple ainda não está satisfeita com a qualidade da dobradiça do primeiro iPhone dobrável. E cogita-se até o adiamento do lançamento do aparelho, que segundo os boatos, aconteceria no segundo semestre desse ano. Dizem que a Apple acredita que a dobradiça não é tão dobrável quanto deve ser.
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10: 3:24.

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3: Participe do grupo de estimulação cognitiva para adultos e idosos. Acontece todas as sextas-feiras à tarde, às 13h15 ou às 14h45, no CASME, ao lado do posto de saúde central. E atenção, você jovem que completa 18 anos em 2026. O período de alistamento encerra em 30 de junho. Para se alistar, acesse o site www.alistamento.eb.mil.br. O município de Nova Bassano, em conjunto com a CFC Dal Ponte, abrem inscrições para realizar a sua CNH no município, realizando aulas teóricas e práticas aqui em Nova Bassano, com parcelas que cabem no seu bolso. Informações com a Leda, na prefeitura, pelo 99611-9621. Dia 20 de maio, às 9 horas, acontece o segundo encontro de brinquedos e brincadeiras antigas no CASME. Entre em contato pelo fone Whats para fazer a inscrição. 3273-2401. 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

0: Após 22 anos, Madonna e Michael Jackson têm músicas na parada Hot 100 da revista Billboard. A rainha do pop voltou às paradas com um novo single, Bring Your Love, que tem a participação de Sabrina Carpenter. A música estreou na posição de número 74. E o eterno rei do pop Michael Jackson voltou às paradas com Billie Jean, que está na posição 17. E mais, Human Nature, posição 29, Beat It, posição 32 e Don't Stop Till We Get Enough na posição 42. O motivo? Sua cinebiografia que está fazendo sucesso nos cinemas.
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3: 13 para as 4.

0: 8 para as 4.
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2: 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O trio, festejado por artistas conhecidos como Caetano Veloso e Ivete Sangalo e pela crítica, o trio carioca Os Garotim lança Força da Juventude, segundo álbum da carreira que expande a sua identidade sonora e transforma o conceito em prática, reunindo música, artes visuais e colaborações que atravessam diferentes gerações. Esse novo projeto reúne 13 faixas que transitam entre pop e MPB, incorporando elementos do funk, samba, soul, sem perder o groove e assinatura romântica que marca o trio Os Garotim. Sucesso pra eles, informações do G1. Eu já volto com mais Infomusic. 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
4: Mesmo com o tratamento, algumas pessoas com pneumonia, especialmente aquelas em grupos de alto risco, podem sofrer complicações, incluindo bactérias na corrente sanguínea. As bactérias que entram na corrente sanguínea de seus pulmões podem espalhar a infecção para outros órgãos, potencialmente causando insuficiência orgânica.
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7: Muito bem, chegando a nossa receitinha de hoje, pasta de ricota com alho poró. Para você servir com umas torradinhas, né? Vai receber alguns amigos em casa, é uma delícia como aperitivo. Ingredientes então, 300 gramas de ricota, um copo de iogurte desnatado sabor natural, meia cebola média bem picadinha, um talo de alho poró, uma colher de sobremesa de manteiga, duas colheres de sopa de alho picado, 6 colheres de sopa de azeite extra virgem, 1 colher de chá de orégano, cheiro verde e sal a gosto. Vou repetir os ingredientes e você confere aí. 300 gramas de ricota, 1 copo de iogurte desnatado sabor natural, meia cebola média bem picadinha, 1 talo de alho poró, 1 colher de sobremesa de manteiga, 2 colheres de sopa de alho picado, 6 colheres de sopa de azeite extra virgem, 1 colher de chá de orégano, cheiro verde e sal a gosto. Modo de preparo: pique bem miudinho o alho poró ou bata em um processador. Derreta a manteiga em uma frigideira, adicione o alho poró e refogue rapidamente para que não perca a crocância. Reserve. Amasse a ricota até obter uma pasta. Adicione todos os demais ingredientes, inclusive o alho poró, passado na manteiga. Misture tudo muito bem e sirva. Tá aí nossa receita de hoje, pasta de ricota com alho poró. Até a próxima e bom apetite.
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0: Boa noite, Uberlândia! Faz barulho aí, Uberlândia, que eu quero ouvir! Que coisa linda, galera!
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7: No último domingo, o piloto Max Verstappen teve que abandonar as 24 horas de Nürburgring após uma falha mecânica. Seu carro teve problemas no eixo de transmissão. Isso tirou sua equipe da disputa após várias horas na liderança. Verstappen pilotou ao lado de Dani Giuncadella, Lucas Auer e Andorra Jules Gounon.
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hoje foi esse dia. Sabe quando você termina um relacionamento e as pessoas não entendem o que você está sentindo? Aí você chega em casa e encontra a casa vazia. Sua única companhia nem é uma pessoa.

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2: Gente, eu sou a Suzy Luz e tô chegando com super dicas aqui no seu rádio, dicas e truques que facilitam o nosso dia a dia. Gente, tem uma dica bacana para evitar o desperdício e economizar água ao lavar o banheiro. Use produtos multiuso, escova, esponja e panos de microfibra. Aplique o líquido nos azulejos, vidros e pisos, removendo a sujeira com escovação. Use escovas diferentes para rejuntes e áreas maiores. O enxágue deve ser feito com pouca água e um piso seco com um rodo mágico. Assim você evita o uso excessivo de baldes e mangueira e economiza água. Já já eu volto com mais super dicas. Super dicas.
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8: Amigo ouvinte, cada dia é único. As flores desabrocharam, as águas do rio correram, o orvalho secou, a chuva passou, o pássaro já voou noutra direção. Aquilo que viveste ontem não se repetirá hoje. Aquilo que viverás hoje não se repetirá amanhã. Por isso, não desperdices nenhuma oportunidade. Tudo é novo a cada dia e precisa de ser vivido no exato momento em que surge. Aí reside a nossa oportunidade de crescer, melhorar e ser feliz. Agradecemos pela tua companhia e que Deus abençoe você e tua família. Em nome do Pai, do Filho e do Espírito Santo. Amém.
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10: Era uma vez no super fantástico mundo dos Auge Boys.
11: Calma, cara, que eu vou contar.
10: Não, deixa eu contar, por favor.
11: Por favor.
10: Não, peraí. Deixa que eu vou contar essa história, ó. Vê?

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1: Imagina se o seu ex-amor deixa uma carta pro próximo amor da sua vida. Isso mesmo, é
2: pesado, pesado.

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6: Atenção, você que é fã dos Rolling Stones. O single In The Stars já está disponível em cópias físicas em lojas no exterior. Lembrando que essa música fará parte do novo álbum Foreign Tones, que será lançado no dia 10 de julho. O single está disponível em vinil de 7 polegadas, 10 polegadas e também em CD.
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7: Super Dicas de volta por aqui, dicas e truques que facilitam o nosso dia a dia. Aos 40 anos, exercícios físicos ajudam na saúde mental, no coração e na prevenção da osteoporose. Parar de fumar e beber é essencial para reduzir os impactos do envelhecimento. A alimentação equilibrada, gente, orientada por nutricionista, melhora a qualidade de vida. Homens devem fazer exames de próstata anualmente e mulheres devem realizar mamografia e ultrassom transvaginal regularmente. Isso é importante para a saúde aos 40 anos. Eu já volto com a última edição do Super Dicas de hoje. 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

0: 12 para as 7.
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8: Os organizadores do SP Open, maior torneio de tênis feminino disputado no Brasil, anunciaram a participação de mais duas tenistas brasileiras, Luísa Stefani e Bia Haddad. Bia é a atual tenista número 1 do Brasil e chegou ao top 10 da WTA em simples e tem 12 títulos na sua carreira. Bia também é a segunda tenista brasileira da história com melhor ranking na WTA.
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1: Olá, ouvintes da Rádio Vox FM. Programa o seu dia comigo, meteorologista Kátia Braga. A quinta-feira segue gelada pela manhã, em torno de 4, 5 graus, mas tem um diferencial comparado com o dia anterior. Tem muito mais nebulosidade. O sol pode até aparecer em alguns momentos, mas são as nuvens que serão as protagonistas. Aliás, nuvem e frio, porque o frio continua. E com a nebulosidade, a temperatura não sobe quase nada. 13 graus é a máxima dessa quinta-feira em Nova Bassano e cidades da região. À noite, frio, 4 graus. E quando eu falo as temperaturas aqui, pode ter certeza. O sentimento, a sensação de frio é muito maior. A sexta-feira, 4 a 17 graus, continua um céu com nebulosidade, mas pode aparecer ali o solzinho, mas a nebulosidade também estará presente. Deixa eu já te contar do sábado e domingo, neblina, nevoeiro pela manhã. No sábado tem sol, 7 a 20 graus, o domingo também tem sol, mas tem, pode ter uma garoazinha. Mas amanhã estarei de volta e te trago mais notícias do final de semana. Saudações meteorológicas.
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1: Último bloco do Super Dicas aqui no seu rádio, dicas e truques que facilitam o nosso dia a dia. Objetos inesperados devem ser guardados na geladeira. Guardar jeans na geladeira pode evitar que desbote, enquanto congelar roupas com chiclete facilita na remoção do chiclete. Meia calça resfriada antes do uso pode durar mais. Tubos de cola conservam melhor no frio, evitando ressecamento. Velas refrigeradas queimam mais lentamente. Batons armazenados na geladeira também duram mais, evitando rachaduras e alterações da cor. Amanhã eu volto com mais super dicas. Um abraço pra você, até lá. 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

0: 14 pras 8.
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3: Luan Santana e Léo Foguete.

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5: Rumores dão conta de que a Apple pretende lançar em setembro uma nova geração do Apple Watch Ultra. Dizem que a versão top de linha do smartwatch da empresa terá um novo design e mais sensores. E claro, novos recursos. Agora é esperar para ver.
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0: 8:34.
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8: Está no ar a Voz do Brasil. As notícias do governo federal que movimentaram o país no dia de hoje.
9: Olá, boa noite.
10: Boa noite para você que nos acompanha em todo o país.
9: Quarta-feira, 20 de maio de 2026.
10: Vamos ao destaque do dia: combate à violência contra as mulheres.
9: Proteção no ambiente digital. Plataformas deverão retirar das redes conteúdos íntimos divulgados sem consentimento.
10: Presidente Lula também sanciona projetos que ampliam o cuidado com as vítimas e endurecem medidas contra os agressores.
11: Todo mundo precisa trazer para si a responsabilidade de que a luta não é dos outros, a luta não é dela, a luta não é feminina, a luta é de ser humano.
9: E ainda, Brasil ganha mais de 500 mil novos professores prontos para a sala de aula.
10: Esse é o resultado da primeira prova nacional docente, Jéssica Gonçalves.
12: Com base nas novas regras para a educação à distância, o MEC informou que todos os cursos de licenciatura EAD não podem abrir novas matrículas e serão encerrados quando as turmas concluírem a formação.
9: Em menos de 24 horas, Movitaxi e aplicativos já tem mais de 160 mil motoristas inscritos.
10: O programa oferece 30 bilhões de reais em créditos para o financiamento de carro zero com juros mais baixos. Nazi Brum.
13: As condições de financiamento para homens e mulheres são diferenciadas. Pelo programa, as mulheres podem dispor ainda de 15 mil reais para comprar equipamentos de segurança.
9: Hoje, na apresentação da Voz do Brasil, Mariana Jungmann e Luciano Seixas.
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9: 100 dias de trabalho intenso dos três poderes.

0: responsabilizadas, por exemplo, por publicar fraudes, tentativas de golpes e violência contra mulheres e meninas. A medida regulamenta o marco civil na internet. Os anúncios foram feitos no dia em que marca os 100 dias do Pacto Nacional Brasil contra o Feminicídio, firmado entre os três poderes, executivo, judiciário e legislativo. O presidente Lula destacou os avanços que o governo tem feito para combater agressões domésticas e o feminicídio e convocou toda a sociedade para aderir à luta.
1: Todo mundo tem que se sentir agredido quando uma mulher é agredida. Todo mundo tem que se sentir violentado quando uma menina de 12 anos é violentada. Todo mundo precisa trazer para si a responsabilidade de que a luta não é dos outros, a luta não é dela, a luta não é feminina, a luta é de ser humano.
0: Durante o evento, também foram sancionados projetos de lei que criam um Cadastro Nacional de Agressores, ampliam as determinações para afastamento imediato do agressor do convívio com a vítima, endurecem medidas contra criminosos que continuam ameaçando mulheres, mesmo após a prisão, e reduzem burocracias para acelerar a efetivação de medidas protetivas. A primeira-dama, Janja da Silva, destacou a importância do trabalho conjunto que o Pacto Brasil contra o Feminicídio desenvolveu.
2: Proteger a vida das mulheres não é pauta de um ou de outro grupo, de um único governo e de uma só instituição. É uma missão coletiva. Quando convocamos todos por todas, buscamos unir as múltiplas vozes que ecoam pela proteção da vida das mulheres.
0: Nesses 100 dias, o governo do Brasil promoveu um mutirão nacional que resultou em mais de 6.300 prisões de agressores, com 30 mil medidas protetivas acompanhadas e mais de 38 mil vítimas atendidas. Já as Casas da Mulher Brasileira realizaram 148 mil atendimentos neste ano e chegaram a 12 unidades em funcionamento no país. Além disso, mais de 6.500 agressores passaram a utilizar dispositivos de rastreamento e o Ligue 180 ampliou o atendimento para 24 horas por dia, por telefone, WhatsApp, e-mail e videochamadas em Libras. No primeiro trimestre de 2026, foram registrados 301 mil atendimentos. Reportagem Márcia Fernandes.
3: E a gente segue falando desse assunto porque nós temos conosco aqui no estúdio da Voz do Brasil a secretária nacional de enfrentamento à violência contra a mulher, Estela Bezerra.
4: Ela vai nos falar um pouco mais sobre as medidas assinadas hoje pelo presidente Lula na proteção dos direitos das mulheres. Boa noite, secretária, bem-vinda.
5: Boa noite, é um prazer mesmo estar aqui com vocês.
4: Secretária, vamos começar falando dessa regulamentação do Marco Civil da Internet para ampliar a proteção das mulheres no ambiente digital. Um decreto assinado hoje pelo presidente determina que as plataformas retirem conteúdos íntimos de mulheres vazados sem o consentimento delas. Quais são os termos dessa determinação e como é que vai funcionar para que as mulheres consigam essa retirada rápido, urgente?
5: Olha, o decreto, ele de imediato obriga as plataformas digitais a se corresponsabilizarem por esses conteúdos, fazendo com que as plataformas criem canais específicos de denúncia, retirem os conteúdos ofensivos até 2 horas, promovam e mantenham as provas e ainda divulguem o canal do 180 para que as mulheres possam ter acesso a outras informações. É o compartilhamento da responsabilidade dos conteúdos veiculados com as plataformas digitais.
3: E aí a expectativa, então, é que com essa responsabilização das plataformas que a senhora mencionou, elas se tornem mais proativas nesse processo, ou seja, elas próprias já façam esse monitoramento, já façam essa retirada e isso resulte em mais agilidade?
5: A proposta é essa, que tenha proatividade, corresponsabilidade. Se os meios de comunicação, que são concessões públicas, são corresponsáveis pelos conteúdos que veiculam, as plataformas digitais também o são. Eles têm tecnologias e filtram para aquilo que é necessário. Então, terá que ser também usar a tecnologia para a proteção das meninas e das mulheres. Isso também se estende às inteligências artificiais, que, por exemplo, retiram as roupas das pessoas, das mulheres e meninas, e que oferecem imagens falsas produzidas sinteticamente. Isso também será vedado pelo decreto.
3: Ah, isso é um ponto que eu acho interessante a gente abordar. Elas também, então, vão ter que se responsabilizar quando há esse uso de inteligência artificial para simular uma nudez, por exemplo, que nunca foi feita, inclusive.
5: Exatamente. Hoje você tem plataformas que ofertam isso, retirar a roupa das pessoas. Isso é uma questão ética.

0: Então, nós colocamos também no decreto que a inteligência artificial, ela é vedada a esse uso e a plataforma é responsável pela veiculação dessas imagens falsas.
1: E os criminosos que fazem, que publicam esse tipo de coisa, também serão mais facilmente identificados? Porque as plataformas terão que guardar e fornecer, né, quando solicitadas, informações sobre a origem dessas publicações, né?
0: Sim, a tecnologia é capaz de rastrear absolutamente tudo, de onde é postado, como é reproduzido. Essas 2 horas, inclusive, elas são muito poucas. Em 2 horas você pode ter uma difusão, uma disseminação de informação muito grande. Portanto, ele vai ser obrigado a vedar essa difusão e também a apagar esses conteúdos. Eles vão ter que investir em tecnologias para isso, porque ele já investe isso em termos de mercado. Então, vai ter que investir também para a proteção das mulheres.
2: Agora, secretária, também foi sancionada hoje a lei que cria o Cadastro Nacional de Agressores. Esse cadastro, ele poderá ser acessado pelas mulheres? Ele vai ser uma consulta pública ou ele vai ser de uso exclusivo de autoridades, por exemplo, para a polícia fazer investigações?
0: Isso ainda não está resolvido, isso vai ser regulamentado, né? Essa é uma lei que foi sancionada hoje, ela vai precisar de regulamentação e é necessário que a gente tenha muito zelo, muito cuidado com os conteúdos que vão ser utilizados. O que a gente tem compreensão é que esse cadastro vai reunir estupradores, feminicidas, agressores, tanto físicos como psicológicos, e esse cadastro de imediato será utilizado para investigação, mas há possibilidade de uso específico para usuários também. Isso ainda vai ter uma discussão na regulamentação da lei.
1: Outra preocupação, secretária, é com a proteção das mulheres vítimas de violência que denunciam seus agressores. Hoje também foram oficializadas medidas para oferecer mais segurança a essas mulheres. Que medidas foram essas?
0: Existem 2 situações muito preocupantes. Uma é aquela em que o agressor continua insistindo em ameaçar as mulheres. Acho que vocês acompanharam. Agressores que são presos e dizem vou matar, e dentro do presídio continuam a agir para que essas mulheres tenham a vida atormentada e às vezes sejam vítimas de feminicídio. Então é um endurecimento das leis dirigida aos agressores que persistem em fazer ameaça, e a outra é o afastamento imediato do agressor do lar. Muitas vezes as mulheres ficam submetidas a voltarem para a residência. Existe 65% das mulheres, elas não têm só dependência emocional, têm dependência financeira, ou total ou parcial. E nesse sentido é preciso afastar o agressor do lar. Então, aumentaram as condições de afastar de imediato o agressor do lar.
2: Bom, para concluir, a gente não pode deixar de mencionar, né, secretária, que a gente está completando aí 100 dias do pacto entre os 3 poderes para esse combate ao feminicídio e à violência contra as mulheres. Queria que a senhora dissesse para a gente o que se pode destacar de avanços nesse período.
0: Olha, a gente avançou muito na ideia de responsabilização do agressor, de não naturalização da violência, porque quando a sociedade diz que um agressor fica solto ou não é punido, a gente está dizendo que ele está agindo comumente, né? Mas existe um grande destaque, né? É a articulação dos 3 poderes, onde o executivo, o legislativo e o sistema de justiça estão agindo coordenadamente, e ainda um desafio muito grande para a sociedade brasileira, que é a gente trabalhar com prevenção. Quando a gente falou em ambiente digital, a gente não está falando só de conteúdos criminosos, a gente está falando de conteúdo de ódio, de ideia de civilidade que está indo aí nessas rede pills ou pílulas vermelhas, né? Que são, inclusive, com atores que são capazes de ir para a mídia para dizer mentiras, criando situações e factoides que dá a entender que as mulheres são agressoras. Então, nós vivemos um momento em que a prevenção, a ação nas escolas, nos meios de comunicação, nas instituições religiosas, precisam disputar um modelo de civilidade. E eu acho que o presidente Lula fez um movimento muito importante. Quando ele chama os homens para o centro do debate, ele desloca a questão. Então, tem 2 deslocamentos. Os homens estão no centro do debate. Se são agressores, podem ajudar a resolver o problema. O outro é que a vergonha não pode ser da vítima. Então, nós estamos nessa construção de uma sociedade que tem um modelo civilizatório onde as mulheres precisam ser respeitadas e não executadas pelos seus parceiros íntimos. Porque a diferença da violência contra os homens, da violência contra as mulheres, é justamente que o seu agressor faz parte da sua relação de intimidade familiar. E isso é insustentável.
1: Muito bem, nós conversamos com Estela Bezerra, secretária

0: Diário Nacional de Enfrentamento à Violência contra a Mulher. Muito obrigado por sua entrevista aqui à Voz do Brasil.
1: Eu que agradeço, Luciano.
2: As empresas de tecnologia Google, Meta, TikTok, Kuai e Microsoft foram notificadas pela Advocacia Geral da União, que solicitou a colaboração no combate e na prevenção de fraudes digitais relacionadas ao programa Novo Desenrola Brasil.
0: A iniciativa tem como objetivo apoiar famílias brasileiras na renegociação de dívidas.
2: Na notificação encaminhada às empresas, a instituição destacou que os golpes digitais, além de explorarem a vulnerabilidade dos beneficiários, fragilizam a confiança em políticas públicas legítimas e representam um dano à credibilidade das ações estatais.
0: Motoristas por aplicativo e taxistas já começaram a se inscrever no Move Táxi Aplicativos para o financiamento de veículos novos.
2: O governo do Brasil acredita que o programa tem potencial para comercializar até 300 mil veículos em todo o país.
0: E o programa traz vantagens para as mulheres, como taxas de juros mais baixas e recursos para a compra de equipamentos de segurança.
3: Em menos de 24 horas, 164 mil motoristas se inscreveram para participar do programa Move Táxi Aplicativos. Podem participar motoristas de aplicativo com cadastro ativo há pelo menos 12 meses, com ao menos 100 corridas na mesma plataforma e taxistas registrados em atividade. As condições valem para carros novos de até R$ 150 mil reais, de montadoras habilitadas no programa Mover. O taxista Francisco Neto, de Brasília, acredita que assim todos saem ganhando.
4: Parece que é um projeto bom, né? Todo mundo ganha, né? Porque se a frota está renovada, é tendência que melhora para todo mundo.
3: Para fazer a inscrição no programa, basta acessar gov.br/movebrasil. Como conta o Wallace Moreira Lima, secretário nacional de Desenvolvimento Industrial, Inovação, Comércio e Serviços.
5: A partir desse link que o trabalhador se cadastra, ele já vai ter a informação em 5 dias se ele estar apto ao programa. E aí ele já vai saber que ele pode se beneficiar desse programa.
3: E as condições de financiamento para homens e mulheres são diferenciadas, como explica o secretário Wallace Moreira Lima.
5: Para as mulheres, terá uma taxa de juros menor, a carência para o homem e para a mulher são de 6 meses. Para o homem, o financiamento em até 60 vezes, mas para as mulheres em até 72 vezes.
3: Pelo programa, as mulheres podem dispor ainda de R$ 15 mil para comprar equipamentos de segurança. Para a motorista por aplicativo, Karine Trindade, uma oportunidade para as mulheres.
6: Para nós é uma grande vitória e para as mulheres que vai ter os juros mais reduzidos também e esse financiamento mais facilitado para todos os trabalhadores e trabalhadoras de aplicativo.
3: O total de crédito disponível para o programa é de R$ 30 bilhões por meio do Banco Nacional de Desenvolvimento Econômico e Social, BNDES. Os financiamentos devem ser efetivados a partir do dia 19 de junho. De acordo com o Ministério da Fazenda, esse prazo é necessário para definição de detalhes e informações aos bancos comerciais sobre o programa. Com locução de Nazi Brum, reportagem de Luciana Colares de Holanda.
2: Hoje, no programa Bom Dia Ministro, produzido pela Empresa Brasil de Comunicação, Volney Queiroz, da Previdência Social, afirmou que o governo trabalha para reduzir a fila do INSS.
0: Entre as ações para reduzir as filas estão a realização de mutirões e a contratação de novos peritos.
2: Segundo o ministro, a fila de solicitações do INSS caiu mais de 500 mil nos últimos 2 meses e agora está no menor patamar em 16 meses.
7: O nosso desafio, a nossa tarefa é deixar essa fila abaixo de 1.300.000, ou seja, 1.300.000 é só o fluxo do mês, não tem ninguém esperando, e abaixo dos 45 dias. E nós estamos indo bem nessas duas categorias, digamos. Estamos avançando bem. Estou querendo zerar essa fila até o final desse ano.
0: A equipe de meio ambiente do governo do Brasil fez um alerta para os impactos de 5 projetos de lei em tramitação no Congresso Nacional, que, segundo o Ministério, se forem aprovados, vão trazer grandes prejuízos ao ecossistema no país.
2: De acordo com o Ministério do Meio Ambiente, os textos podem permitir, por exemplo, que uma espécie em extinção não faça parte da lista nacional oficial, se houver interesse econômico, reduz áreas protegidas e restringe punições de crimes ambientais.
0: Entre os pontos criticados está a proibição do uso de imagens de satélite para embargos remotos em áreas desmatadas. Segundo o presidente substituto do IBAMA, Jair Schmidt, grande parte das fiscalizações contra o desmatamento depende dessa tecnologia.
8: Hoje eu diria que 2/3 de todas as autuações que o IBAMA realiza

0: voltada à fiscalização da flora, combate ao desmatamento, né? Não só na Amazônia, nós temos um olhar específico para a Amazônia, mas também nós temos desmatamento nos outros biomas, né? Alguns muito sensíveis, que também são afetados por vários desses projetos de lei antiambientais.
1: O ministro do Meio Ambiente e Mudança do Clima, João Paulo Capobianco, informou que vai continuar atuando junto a deputados e senadores para discutir os projetos.
2: Continuamos atuando na Câmara, lá, debatendo, buscando o entendimento, mas está muito difícil, como vocês têm visto. Vamos atuar no Senado e vamos atuar após, caso isso tramite e seja aprovado no Senado, vamos também trabalhar em relação a apresentar ao Presidente da República esses fatos para que o presidente possa analisar os encaminhamentos que deverá propor.
3: O Brasil ganha reforço de quase 500 mil professores considerados qualificados para o ensino.
1: É o que apontam os resultados da prova nacional docente realizada pela primeira vez no ano passado.
3: A avaliação integra o exame teórico do ENAD das licenciaturas, que avalia a formação inicial de professores.
1: O Ministério da Educação divulgou os dados hoje e anunciou mudanças nos cursos de licenciatura com base nas novas regras da educação à distância.
4: A primeira edição da prova nacional docente teve quase 1.100.000 inscritos. Criada dentro do programa Mais Professores para o Brasil, a prova nacional docente não é obrigatória, mas pode ser usada por estados e municípios em concursos públicos e processos seletivos para professores. Ao todo, 1.530 redes de ensino aderiram à prova. Do total de participantes, 65% foram considerados proficientes. O ministro da Educação, Leonardo Barchini, destacou que a prova pode ajudar as redes públicas a melhorar a seleção de professores.
5: Temos quase 500.000 de professores proficientes e que estão à disposição das redes municipais e estaduais, e agora elas têm à disposição um instrumento poderoso que vai poder selecionar da melhor maneira possível.
4: Além da prova nacional docente, o Ministério da Educação divulgou os resultados do ENAD das licenciaturas 2025, que avalia a qualidade da formação inicial de professores. Entre os concluintes de cursos presenciais, 73% foram considerados proficientes. Na educação à distância, o percentual foi de 47%. Também houve diferença por tipo de instituição. Nas universidades públicas federais, a proficiência foi de aproximadamente 76%. Nas públicas estaduais, de 73%. Nas instituições privadas, o índice ficou em 46%. Segundo o MEC, 56% dos cursos avaliados ficaram com conceitos 3, 4 ou 5 no ENAD. O ministro da Educação, Leonardo Barchini, destacou o ineditismo dos dados e os desafios para a formação de professores no país.
5: Pela primeira vez temos resultados dessa magnitude, com esse detalhamento a gente vai instituir novas políticas e novas ações para que a gente possa melhorar em todas as áreas a formação de professores no Brasil.
4: Com base nos resultados e nas novas regras para a educação à distância, o MEC informou que todos os cursos de licenciatura EAD não podem abrir novas matrículas e serão encerrados quando as turmas atuais concluírem a formação. Os cursos presenciais também terão que se adequar. Até maio de 2027, deverão reduzir a carga horária à distância de 40 para 30%. Reportagem Jéssica Gonçalves.
3: A próxima edição da Prova Nacional Docente já tem data marcada. Será no dia 20 de setembro.
1: Nessa edição, o exame vai avaliar 21 licenciaturas e os resultados serão divulgados em dezembro.
3: Rapidez e segurança na hora de fazer check-in em hotéis e pousadas pelo país. Já está valendo a Ficha Nacional de Registro de Hóspedes.
1: A medida do governo do Brasil busca reduzir a burocracia, dar mais conforto aos viajantes e garantir segurança à rede hoteleira.
3: A ficha é obrigatória, 100% digital e conectada ao sistema gov.br.
6: O que antes era feito no papel, agora em formato 100% digital. A Ficha Nacional de Registro de Hóspedes agiliza a identificação dos turistas, evitando filas e reduzindo custos. A iniciativa preza pelo respeito à privacidade e cumpre a Lei Geral de Proteção de Dados. É o que garante o gerente-geral, Jean Nogueira.
7: É um sistema 100% seguro, né? Na verdade, a gente melhora o processo para evitar fraudes, né? A ficha digital, ela é conectada direto com gov.br, você acaba tendo um controle melhor, é uma segurança a mais para o hóspede e uma segurança a mais para o hotel.
6: O novo sistema passou a ser obrigatório desde 20...

0: De abril. Ele parece com os check-ins de aeroportos. O registro digital pode ser realizado previamente ou na hora da hospedagem. Para a hóspede paulista Tayane Garcia, o check-in digital poupa tempo para quem tem pressa.
1: Tudo que dê para facilitar o teu dia a dia é sempre bem-vindo.
0: A plataforma não coleta dados sobre despesas do cliente e nem monitora pessoas. Serve apenas para registrar informações sobre o turismo e também apoiar a segurança pública. Um ganho para hóspedes e para a rede hoteleira, como defende Jean Nogueira.
2: Os dados que o cliente preenchia na ficha antiga, a gente tinha que mensalmente enviar para os órgãos competentes. Isso hoje é feito automaticamente.
0: No caso de turistas estrangeiros, a ficha disponibiliza módulos específicos em inglês e espanhol. O sistema é intuitivo e respeita os padrões globais de hospitalidade. Reportagem Cleide Lopes.
3: Essas foram as notícias do governo do Brasil.
4: Fique agora com o Minuto do TCU. Em seguida, as notícias do Poder Judiciário e do Congresso Nacional. Boa noite.
3: Boa noite para você e até amanhã.
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6: Minuto do TCU.
7: O novo ministro do Tribunal de Contas da União, Odair Cunha, tomou posse do cargo nesta quarta-feira, dia 20 de maio. A cerimônia foi realizada na sede do TCU, em Brasília, e teve a presença do presidente da República, Luiz Inácio Lula da Silva, o vice-presidente Geraldo Alckmin e diversas outras autoridades. Durante seu discurso, Odair Cunha relembrou sua trajetória e destacou que chega à Corte de Contas devido à sua história pública.
8: Hoje estou aqui porque fui escolhido pelo Congresso Nacional, por homens e mulheres eleitos pelo povo brasileiro. Recebo essa escolha não apenas como uma honra pessoal, mas também como um reconhecimento de que a experiência pública, a escuta e o diálogo podem contribuir para a missão dessa instituição.
7: O ministro ocupa a vaga deixada por Haroldo Cedrás, que se aposentou em fevereiro. Saiba mais em tcu.gov.br.
6: TCU, fiscalização a serviço da sociedade. Você vai ouvir agora notícias do Poder Judiciário.
9: Presidente do STF e do CNJ anuncia avanços na concessão de medidas protetivas para mulheres.
10: STJ identifica habeas corpus com erros gerados por inteligência artificial e comunica caso à OAB.
9: Presidente do TSE destaca a atuação da Justiça Eleitoral no combate à fraude e à cota de gênero.
10: Boa noite, eu sou Marcela Luiza.
9: E eu sou Walter Lima.
10: Mais de 50% das medidas protetivas de urgência são concedidas no mesmo dia em que são requeridas e cerca de 90% são analisadas em até 48 horas.
9: O dado foi apresentado hoje durante cerimônia no Palácio do Planalto, que marcou os 100 dias do Pacto Brasil de Enfrentamento do Feminicídio entre os três poderes. Pablo Lemos.
11: O presidente do CNJ e do Supremo Tribunal Federal, ministro Edson Fachin, afirmou que os resultados iniciais demonstraram avanço na resposta institucional aos casos de violência doméstica e feminicídio.
12: Quando os três poderes caminham juntos, o Estado brasileiro é capaz de proteger quem mais precisa e é capaz de fomentar uma mudança cultural.
11: Fachin também destacou a implementação do Formulário Nacional de Avaliação de Risco, documento eletrônico que permite a tramitação digital dos pedidos de medidas protetivas.
10: Ministro do STJ identifica habeas corpus com erros criados por IA e determina a comunicação à OAB.
9: A defesa pedia a soltura de um preso preventivamente por tráfico de drogas em Minas Gerais. Fátima Uchoa.
13: O ministro Rogério Schietti Cruz apontou que no pedido havia citações fabricadas em série, fenômeno conhecido como alucinação de inteligência artificial, quando a ferramenta cria informações falsas com aparência de verdadeiras. O advogado admitiu o uso eventual da tecnologia, mas afirmou ter feito revisão técnica e jurídica do conteúdo. No entanto, para o relator, os elementos contradizem essa afirmação. Assim, Schietti determinou